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0: 9:32.
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0: 9:49.
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0: Muito obrigado, Gê.
1: Obrigado.
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4: 9:58.

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0: 10h20.
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0: 10h31.
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0: obrigado.
1: 10h36.
2: A moda apaixonada demais. 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
1: Faz o coração doer, né, mano?
0: Você tá doido?
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3: 10h39.

0: 10h42. 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

0: 11:03.
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0: 11:31.
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0: Wesley, obrigado.
1: Valeu, parceiro.
0: Bruno Marrom.
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3: 11:39.

11:54.

0: meia-noite. 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

0: Meia-noite nove.
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0: Meia-noite 37.
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2: 6:39.

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2: Meia-noite e 48. Meia-noite e 48.

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1: 1:51.
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0: 2:41.
1: Vamos assim, ó. 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

0: 3:25.
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0: 3:47.
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1: Três e cinquenta e dois.
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0: 3242. 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
2: 4:46.

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0: 5 e 3.
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1: 5 e 9.
2: Luciano, meu mano, tô achando que essa galera tá afim de tirar o pezinho do chão, explodir e ser feliz, hein?
3: Eu também, Zezé. A galera quer sacudir, olha aí.
2: O que você acha, então, Luciano, da gente lançar aqui agora o nosso grito de guerra?
3: Manda ver, Zezé. Vem com a gente.

0: 5:20. 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
2: Cinco e trinta e sete.
3: Luciano, fala, Zezé.
4: Rapaz, hoje eu tô afim de ferver num som, viu?
3: Eu também tô nessa, Zezé. Mas só nós dois?
4: Não, Luciano. Tá aqui comigo hoje a galera Felicidade, rapaz.
3: Tá todo mundo aqui?
4: Tá todo mundo aqui. Você não tá escutando o barulhão do povo aí, não?

0: 5h41.
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0: 6:02.
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0: 6:21. 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

0: 6h42. 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
1: Seis e cinquenta e sete.

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5: 7h31.
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3: Olá, muito bom dia. Estamos entrando no ar com mais uma edição do seu informativo Timburi FM. Hoje, quinta-feira, dia 24 de setembro de 2026. Vamos rapidinho para a notícia, que são pouquinhos minutos, vamos tentar ser o mais breve possível aqui. Apresentação minha, Luísa Simone, Marli Borges Simone, as imagens geradas pela Marli Borges. De ontem para hoje tivemos 2,5 milímetros de chuva, o que deu aí 391 milímetros no total aqui para o mês de setembro. Tem pouquíssimas chuvas vindo por aí, apenas na terça-feira 70% de chance de chuva com 2 milímetros, na quarta-feira 80% de chance com 5 milímetros, quinta-feira 70% com 6 milímetros. Hoje a temperatura mínima, e é a que está agora, 15 graus, a máxima de 26 graus. Para amanhã, mais um pouquinho frio, 14 graus, máximo de 28. Já no sábado começa a subir, vai para 16 graus a mínima e a máxima de 32. Domingo, 19 a mínima, 31 a máxima. No momento a temperatura é de 15 graus, o vento sopra tranquilo a 3 nós, o que vai dar aproximadamente 5 km por hora. Ele vem do sudeste, 130 graus, visibilidade maior que 10 km, pouquíssimas nuvens a 700 pés. Vamos falar do mercado agrícola. A soja fechou a 139, o milho amarelo fechou a 58, queda de R$1. O trigo PH 76 subiu R$1 a R$79. O café beneficiado tipo 1, tipo 6, bebida dura, o tipo 1 hoje nem existe mais, é o famoso moca, aquele café, aquele grão mais redondinho, e é um café delicioso para tomar. Não sei porque hoje se faz bica corrida, né? Não tem mais aquelas classificações peneira 1, peneira 17, peneira 22. Vamos lá. Apucarana 1.407, Cornélio Procópio 1.385, Jacarezinho 1.550, Londrina 1.420, Maringá 1.434. A cotação das principais moedas: o dólar fechou a 5,17, alta de 7 centavos, o euro fechou a 5,88, alta de 4 centavos, e a libra esterlina fechou a 6,84, alta de 3 centavos. Na Bolsa de Chicago, a soja caiu mais 0,53%, 0,5%, veio para 13 dólares e 17 centos por bushel, o que daria R$150,10 na cotação de ontem. Mesmo assim, acabou subindo R$1,15 com a alta do dólar. O milho amarelo tipo 1, ontem caiu 1,31%, cotado a R$5,29 por bushel, o que daria R$ 60,29, uma queda de apenas 1 centavo por saca de 60 quilos. O trigo PH 76, fechamento de ontem, queda alta em 1,81. Vamos ver agora se eles vão baixar, né, Marli? Que subiram. Quando subiu lá fora, subiram. Aqui a farinha, subiu tudo.
4: Vamos ver, né? Dificilmente.
3: Dificilmente. É. Ficou em 7 dólares e 4 centos por bushel, o que daria R$80,24, uma queda de R$1,55. O boi em pé fechou a 362 em Cornélio Procópio, Jacarezinho 360, a vaca em pé fechou em Cornélio Procópio a R$328, Jacarezinho R$310. O suíno em pé, Cornélio Procópio fechou a R$5 o quilo vivo, Jacarezinho a R$5,15. Os bezerros, segundo Scott Consultoria, o Nelore Desmame ficou em 3,335, Nelore de 1 ano 3,970, Garrote Nelore 4,593, Boi Magro Nelore 5,198. O mestiço macho, a desmama ficou em 2.835, o mestiço de um ano, 3.375, e o garrote mestiço ficou em 3.904. O boi mago mestiço, 4.418. Vamos agora ao nosso intervalo comercial. Nós retornamos em seguida no Sai Daí Não, 7 horas 43 minutos.
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2: 7h43.
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0: Polícia.
1: Vamos agora às principais ocorrências da polícia. Bom dia, Marli Borges.
2: Bom dia, Luísio. Bom dia a todos os nossos ouvintes, todos os nossos amigos das redes sociais. Vamos ao boletim do 18º Batalhão da Polícia Militar. O resumo das ocorrências atendidas no dia 23 para 24 de setembro de 2026. Drogas para como pessoal em Andirá às 10 horas e 13 minutos. Atravessa Paraná-Piaçaba. Durante patrulhamento pela Vila Santa Inês, a equipe policial militar visualizou um masculino que, ao perceber a presença policial, abaixou rapidamente o rosto e acelerou os passos. Diante da fundada suspeito, foi dado voz de abordagem. Em revista pessoal, nada de ilícito foi localizado. Foi visualizado no terreno do abordado uma planta com as características semelhantes à cannabis sativa. Indagado, o abordado alegou que havia se mudado há apenas 3 dias e que a planta já estava no local. Diante dos fatos, a planta foi apreendida e o masculino encaminhado para a confecção do termo circunstanciado. Furto qualificado em Bandeirantes a 1 hora e 36 minutos na rua Eurípides Rodrigues, do dia 24. A equipe policial militar foi acionada por um segurança particular que relatou que visualizou um casal saindo de um posto e que ofereceram algumas ferramentas para venda. Com a negativa, saíram sentido São Pedro. Posteriormente, ao verificar o local que faz a troca de óleo no posto, percebeu que um dos armários estava arrombado e a caixa de ferramentas aberta. Diante dos fatos narrados e de posse das características dos autores, a equipe policial militar realizou diligências e visualizou o masculino suspeito que, ao se aproximar, dispensou um objeto no pé de uma árvore. Continuou a andar, foi dado voz de abordagem ao masculino, 39 anos. Em revista pessoal, nada localizado com ele. Foi localizado uma faca de serra, uma bolsa contendo uma capa de chuva e que, segundo ele, era um posto de combustível. Ao verificar o objeto dispensado, foi localizado uma bolsa com várias ferramentas. Indagado, o autor confessou ter praticado o furto e que a mulher que estava com ele não havia participado, que os objetos furtados iriam ser vendidos para a compra de drogas. Diante dos fatos, foi dado voz de prisão e encaminhado para a delegacia de polícia. São 7 horas e 52 minutos. Voltando aqui as notas aí sobre o acidente lá do Rick Renner, faz a dupla com Rick Renner, foi encontrado a caixa aí preta do avião. Foi localizado entre os destroços do helicóptero, que caiu em uma área de mata fechada em Urubici, Serra de Santa Catarina. O equipamento registra as comunicações e o som dentro da cabine de comando e será encaminhado ao laboratório de leitura e análise de dados gravados em Brasília, onde os investigadores realizarão a preparação e extração da gravação e dos dados. A etapa inicial da investigação no local foi concluída pelo CENIPA, o órgão aí que fiscaliza às 15h30 desta quarta-feira. Após a coleta das evidências, a parte da aeronave considerada necessárias para os trabalhos. São 7 horas e 53 minutos e foi apreendido ontem à noite aqui em Arapongas. A PRF apreendeu quase 7 toneladas de maconha em uma carreta em Apucarana. A apreensão é a maior realizada pela PRF no Paraná em 2026. A Polícia Rodoviária Federal apreendeu 6 toneladas e 800 quilos de maconha, a maior apreensão de drogas realizada pela instituição no Paraná em 2026, na noite desta quarta-feira, dia 23, na BR-376, em Apucarana, no norte do estado. A ocorrência foi registrada por volta das 19 horas no quilômetro 247 da rodovia. Um homem de 40 anos foi preso e o condutor do veículo abordado em fiscalização de rotina apresentou nota fiscal de uma carga de milho com origem do Mato Grosso do Sul com destino a Santa Catarina. Durante a abordagem e checagem dos semi-reboques, os policiais localizaram a droga. Após pesagem, foram contabilizadas 6 toneladas e 800 quilos de maconha. O preso, junto com a droga, foi encaminhado à Delegacia de Polícia Civil. Aloísio?
1: Vamos lá, 7 horas 54 minutos. Eu falo para você agora. Olha, uma pesquisa Atlas Bloomberg. Tarcísio tem 55% das intenções de votos contra 41% de Haddad em eventual segundo turno. Isso aí já dá vitória para o Tarcísio já no primeiro turno. Então, São Paulo provavelmente, se não mudar daqui até dia 4, né, que é fora esse domingo no outro, não terá aí segundo turno. Voto branco nulo registra 2,3%, enquanto não sabe tem 0,4%. Olha, Tarcísio de Freitas, 55,6%. Fernando Haddad, 41,7%. Branco nulo, 2,3%. E o primeiro turno? É isso aí. E no segundo turno, então, aí é esmagador, né? E mais uma última notícia. TRE Paraná mantém a candidatura de Deltan Dallagnol ao Senado. O TRE, o Tribunal Regional Eleitoral do Paraná, decidiu ontem manter a candidatura de Deltan Dallagnol ao Senado Federal. A decisão acontece, o TSE suspendeu, Tribunal Superior Eleitoral ter suspendido sua campanha no último sábado. A corte julgou improcedente a impugnação e deferiu o pedido de registro de candidatura e acatou parcialmente embargos apresentados pela defesa do ex-candidato. O tribunal também optou por manter a multa de 100 mil aplicada ao Dallagnol em razão da divulgação dos dados fiscais bancários do ministro Cristiano Zanin do STF, Supremo Tribunal Federal. Com as análises encerradas no Tribunal Paranense, cabe agora ao Tribunal Superior Eleitoral a decisão final sobre a candidatura, que poderá analisar o caso em última instância na Justiça Eleitoral. No sábado, ele não suspendeu a candidatura, apenas suspendeu a campanha eleitoral do candidato. 7h56, já está por aqui o pastor Paulo, vem aí o programa Palavra de Vida e nós vamos encerrando por aqui o informativo Timburê FM. A todos uma excelente manhã. Eu volto ao meio-dia e a Marli volta daqui a pouquinho com Manhã Timburi. Não sai daí não. É VaptVupt, nós já retornamos com Palavra de Vida.
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1: 7h58.
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1: Bom dia, está no ar mais um programa Palavra de Vida. Vamos em frente, pois as lutas não param e Deus, com seu amor, nos fará vencer mais um dia. Que tenhamos um dia extremamente, maravilhosamente abençoado em nome de Jesus. Quero convidar você a participar do nosso programa enviando seu WhatsApp. Enviando um zap para nós aqui no 43-3538-2263, fazendo seu pedido de louvor, fazendo seu pedido de oração, interagindo com o nosso programa. Hoje é quinta-feira, 24 de setembro, o sol deu ao ar da graça. Que maravilha, que bênção. Ontem eu entrei numa sala, estava tudo mofando, eu saí de lá achando que eu estava mofando também. Quase que eu perguntei para minha esposa, eu estou mofando também? Porque essa chuvarada faz isso. Mas hoje, quinta-feira, às 15 horas, eu quero convidar você a estar no nosso culto Tarde da Bênção. É esse culto maravilhoso no período da tarde, para nós estarmos ali na casa do Senhor, estar orando, estar na casa do Senhor adorando, estar na casa do Senhor meditando na sua linda e maravilhosa palavra. A palavra de Deus, ela é maravilhosa, ela nos instrui, ela nos tira do engano. É impressionante, né? É algo que foi plantado no coração das pessoas. Eu lembro quando eu comecei a ler a Bíblia, minha mãe falou assim para mim: Paulo, você tem que parar de ler a Bíblia, porque senão você vai ficar louco. Esse entendimento que o acesso à palavra de Deus vai gerar um prejuízo, isso faz com que as pessoas não leiam a Bíblia. Outra coisa também, algumas pessoas leem a palavra, acham ela muito difícil de entender e de compreender. Mas eu quero convidar você a ler esse livro mais vendido do mundo. A Bíblia é o livro mais vendido em todo o mundo. E eu quero convidar você a ler a Bíblia a partir do Evangelho de João. O Evangelho de João apresenta ao nosso Senhor e Salvador Jesus Cristo, este Deus maravilhoso que é Jesus, no amor dele para com as nossas vidas. Então, se você tem a sua Bíblia, tem o desejo de começar a ler a ela e meditar nela, ver os ensinamentos de Cristo Jesus, sempre comece lendo as Escrituras pelo Novo Testamento. Quando você lê o Novo Testamento, começando pelo Evangelho de João, lendo Salmos, lendo Provérbios, são livros mais tranquilos para o nosso entendimento. E esta palavra é a palavra que nos leva a entender e conhecer a Jesus, o Jesus que cura, o Jesus que liberta, o Jesus que restaura, o Jesus que transforma,

É maravilhoso você lendo o Evangelho de João, você vai pegar ali no capítulo 2, o primeiro milagre que Jesus realiza, é num casamento, transformando água em vinho. Isto é maravilhoso, porque Jesus continua operando milagres e transformando. Também você vai ter acesso a conhecer esse Jesus que liberta. Quantos testemunhos de Jesus libertando pessoas que estão com problemas espirituais. Nós enfrentamos enfermidades que são de ordem espiritual. Temos ali na Bíblia relatado pessoas muitos anos enfermas, porque era uma enfermidade espiritual. Existe a enfermidade física e existe a enfermidade emocional. A depressão é uma enfermidade emocional que gera um problema sério no físico e que também é de ordem espiritual. E ela precisa ser tratada e ela tem cura. Depressão tem tratamento e tem cura. A depressão precisa ser tratada no espiritual, no físico e no emocional. Mas a palavra de Deus, ela é completa. A palavra de Deus, ela nos ensina, ela nos orienta. Então, quero convidar você que tem a sua Bíblia, você que não tem a sua Bíblia, né? Você precisa adquirir e começar a ler no Novo Testamento. Então, hoje, quinta-feira, às 15 horas, nós temos aí o nosso culto Tarde da Bênção. Queremos convidar você a estar conosco. Vamos estar ali meditando na palavra, conhecendo mais, nos aprofundando na palavra, sendo abençoados por ela. Algumas vezes a palavra de Deus, ela vai nos exortar. Quando nós estamos fazendo algo que não agrada a Deus, a palavra de Deus vai nos exortar. A palavra de Deus vai nos corrigir. A palavra de Deus vai nos trazer ao entendimento daquilo que é um caminho de morte. Tem um provérbio de Salomão que diz assim: há caminhos que para o homem parecem ser retos e corretos, mas ao cabo dele é caminho de morte. Existem decisões que nós tomamos achando que é o melhor e não é o melhor, mas a palavra de Deus vem corrigindo. Eu quero oferecer essa música Bem Mais Que Tudo a todos os nossos ouvintes que estão nos acompanhando na nossa programação. Vamos ouvir Aline Barros, Bem Mais Que Tudo.

João 3,16, porque Deus amou você de tal maneira que deu seu Filho unigênito, para que você nele creia, não pereça, mas tenha a vida eterna. O grande amor de Deus é demonstrado através de Jesus na cruz. Nesta manhã eu quero refletir com você uma mulher. A Bíblia é cheia de mulheres extraordinárias. Mulheres que são virtuosas, mulheres que Deus usa. E eu quero, de maneira especial, nesta manhã, falar de uma mulher que aparece no Antigo Testamento, lá no livro de 1 Samuel, no capítulo de número 25. Esta mulher extraordinária, ela traz alguns exemplos que nós devemos seguir, algumas inspirações que nós devemos ter através da vida de Abigail. 1 Samuel 25, 18. Então Abigail tomou a toda pressa 200 pães, 2 odres de vinho, 5 ovelhas preparadas, 5 medidas de trigo tostado, 100 cachos de passas de uvas e 200 pastas de figo, e pôs sobre o jumento e disse aos moços: ide adiante de mim, pois eu seguirei de perto. Porém nada disse a seu marido Nabal. Enquanto ela cavalgava no jumento, descia a encoberta pelo monte, Davi e seus homens também desciam, e ela se encontrou com eles. Ora, Davi dissera: com efeito, de nada serviu ter guardado tudo quanto este possui no deserto, e de nada sentiu falta em tudo quanto lhe pertence. Ele me pagou mal por bem. Faça Deus o que aprouver aos inimigos de Davi, se eu deixar ao amanhecer um só do sexo masculino dentre os seus. Vendo, pois, Abigail a Davi, apressou-se, desceu do jumento e prostrou-se sobre o rosto diante de Davi, inclinando-se à terra. Lançou-lhe aos pés e disse: ah, Senhor meu, caia a culpa sobre mim, permita-me falar a tua serva contigo e ouve as palavras da tua serva. Não te importes que o meu senhor seja este homem de Beliel, a saber, como Nabal, porque o significado do seu nome, ele é Nabal, no seu nome é loucura com a ele. Eu, porém, tua serva, não vi os moços de meu senhor que te enviaste. Agora, pois, meu senhor, tão certo como vive o Senhor, a tua alma, foste pelo seu senhor impedido de derramar sangue, vingaste por tuas próprias mãos, como Nabal, sejam os teus inimigos e que os procuram fazer mal ao seu senhor. Este é o presente que trouxe a tua serva, meu senhor. Seja ele dado aos moços que seguem o meu senhor. O Davi estava no alto de uma montanha. Davi estava com seus homens ali, passou alguns dias, e nesse lugar que Davi estava também os animais pastando de Nabal. E nada aconteceu com os animais, com o rebanho de Nabal. E Davi manda os seus moços lá, o seu pessoal, pedir que Nabal desse alguma coisa, porque por aquela proteção que o exército dele gerou, né? E Nabal mandou os moços embora, não quis dar nada, não conhecia Davi. Mas eu quero ressaltar aqui a iniciativa e a disposição de Abigail ir conversar com Davi e levar os presentes que Nabal negou a dar a ele. Abigail foi uma mulher da Bíblia conhecida por a sua grande sabedoria, inteligência e coragem. Algo que nós precisamos pedir a Deus em oração: sabedoria, inteligência e coragem. A história de Abigail aparece no capítulo 25. Abigail foi esposa de Nabal, era casada com Nabal, um homem rico, mas muito rude, muito ignorante, tolo. Nabal era tolo, mau coração. O nome significa "meu pai se fez alegre". A mulher virtuosa, a Abigail, a Bíblia descreve como uma mulher formosa. Ela era formosa, bonita, de bom entendimento, sábia e prudente. Acontece o conflito. Davi e seus homens protegem os rebanhos de Nabal no deserto. Na época da festa da tosquia das ovelhas, Davi enviou mensageiros para pedir um pouco da comida e água.
Nabal tratou os mensageiros com grosseria e desprezo, negando-os os mantimentos. A reação de Davi, ao saber da ofensa, Davi ficou furioso e ordenou que os seus homens pegassem as suas espadas para destruir Nabal e todos os sexos masculinos da casa de Nabal. Aí vem a nossa inspiração nesta manhã, a atitude de Abigail. Avisada por seus servos sobre o perigo, Abigail agiu rapidamente. Ela preparou uma grande quantidade de provisões, pães, vinhos, ovelhas preparadas, grãos, bolos, passas, e foi ao encontro de Davi, sem avisar o marido. A diplomacia, ela prostrou-se diante de Davi, assumiu a culpa pela tolice do marido, pediu perdão e convenceu não cometer o banho de sangue desnecessário. Ela também lembrou a Davi que Deus guardaria a vida dele. Amados, esta iniciativa desta mulher salvou todos os seus funcionários, toda a sua casa, toda a sua família. Davi elogiou a sensatez de Abigail. Ah, mulheres que estão me ouvindo nesta manhã, a Bíblia fala que a prudente edifica sua casa, a tola destrói. A sábia, a mulher sábia, edifica sua casa, mas as tolas destrói. O tolo do Nabal ia destruindo a sua casa pela reação de Davi, mas a sabedoria, a iniciativa, a disposição de Abigail de resolver a questão, ela traz vida, ela traz saúde, ela traz livramento. E Davi elogiou a sensatez de Abigail e desistiu da vingança. Quando Abigail voltou para casa, Nabal estava bebendo. Ela só lhe contou o que aconteceu no dia seguinte. Ao saber do perigo que passou, Nabal teve um ataque cardíaco e morreu. Cerca de 10 dias depois, ferido por Deus, Nabal morreu, né? Na sequência, a Abigail vai encontrar com Davi e Davi vai pedir ela em casamento. Davi vai casar com Abigail, né? A viúva Abigail foi tomada por Davi como uma das suas esposas, como teve filhos chamados Eliabe, também chamado Daniel, lá no livro de Crônicas. É importante nós entendermos o poder da brandura, a atitude pacífica, a resposta prudente de Abigail. É importante. A palavra branda desvia o furor. A confiança na justiça divina. É importante nós crermos que Deus quer que tomemos a iniciativa de paz, não de rebelião, não de briga, não de discussão. É, Abigail foi sábia, foi corajosa, tomou iniciativa de resolver a questão. Que neste dia você possa refletir nesta palavra. Que nesse dia Abigail seja a nossa inspiração de ter a iniciativa de resolver problemas com brandura, com sensatez, com sabedoria. Quando ela se ajoelha na presença de Davi, ela se humilha na presença de Davi, diz: eu reconheço você, que você será rei, que você é rei, e que recebe estas ofertas que eu estou trazendo. Abigail foi pacificadora. Abigail tomou a iniciativa para salvar a sua casa. Eu quero convidar você a tomar a iniciativa para ser agente pacificador do seu lar, para ser agente pacificador no seu trabalho, em onde você está, para ser agente pacificador na sua escola, para ser agente pacificador. Tomar a iniciativa e ter coragem de enfrentar os problemas que precisam ser resolvidos por nós. É, Abigail sabia que aquele problema ela teria que resolver e ela teve a iniciativa. Que neste dia tomemos a iniciativa de resolver problemas que nós precisamos resolver. Que Deus possa nos abençoar com essa linda e maravilhosa palavra. Antes do nosso próximo louvor, eu quero convidar você a mandar um zap para nós no 4335382263, fazendo seu pedido de louvor, fazendo seu pedido de oração. 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
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Vamos ouvir agora, Deus responde às orações de Etienne Pires.

0: nosso momento de estar orando pelos pedidos de oração. Vamos orar? Senhor nosso Deus, maravilhoso Pai, apresentamos diante de Ti vidas que necessitam de um toque poderoso do Senhor, um toque de milagre, Pai. Nesta manhã suplicamos o Teu agir, o Teu mover, na vida dos nossos irmãos que precisam tomar uma decisão, fazer uma escolha, tomar a iniciativa de resolver o problema que se alastra há anos, Pai. Que o Teu Filho possa ter a inspiração da vida de Abigail e resolver, buscar a solução, liberar perdão, pedir perdão, a reconciliação, que é isso que está dentro do Teu coração. O Senhor deseja abençoar essa casa, essa família, com uma bênção nunca antes experimentada, mas há uma necessidade de ter unidade, ter união. Que essa liberação de perdão e esse pedido de perdão gere esta unidade, porque o Senhor na unidade, o Senhor derrama a bênção. Sabemos que o Senhor responde a oração, por isso clamamos por aqueles que estão enfermos nesta manhã, um toque de cura. Visita os hospitais, Pai, visita este leito de enfermidade, tocando, dando uma ordem para essa enfermidade desalojar deste corpo. Nós clamamos, Deus, em nome de Jesus. Enfermidades de ordem espiritual, física, emocional, saia deste físico agora. Nós ordenamos em nome de Cristo Jesus. Oramos a Deus pelos desempregados, que esse dia seja o dia da porta do emprego aberto. Oramos pelo esse casal, ó Deus, que está em litígio, falando em divórcio, até mesmo preparando os documentos para a separação. Mas o Senhor é o Deus que restaura o amor do marido para com a esposa, da esposa para com o marido. Filhos que estão falando, dizendo de sair de fora, de sair de casa, brigado, discutido com o pai, com a mãe. Mas que haja, Senhor, harmonia, haja a conversão do coração desses filhos aos pais, a conversão dos pais aos filhos. Clamamos pelos aqueles que estão com enfermidade na alma, aqueles que estão passando por síndrome, crise de pânico, crise, Senhor, de ansiedade, aqueles que estão com depressão, pensando em tirar a sua vida. Clamamos a visitação do Senhor na alma, gerando alegria, gerando paz. Desfaz esse pensamento. Pai, nós clamamos a Ti pela bênção do Senhor sobre a vida de cada família na nossa cidade, na vida dos nossos ouvintes, Pai. Abençoa a vida dos nossos ouvintes. Abençoa espiritualmente, fisicamente, emocionalmente. Abençoa, Senhor, financeiramente. O Senhor é o Deus do ouro e da prata. Multiplica o recurso, restitui os recursos. Também clamamos, Deus, abençoa o nosso estado, abençoa a nossa nação, abençoa, Senhor, as nossas autoridades, que as nossas autoridades recebam sabedoria do Senhor, entendimento do Senhor para conduzir a nossa cidade. Pai, em nome de Jesus, oramos, abençoando o nosso dia, declarando o nosso dia consagrado a Ti, em nome de Cristo Jesus. Amém. Até amanhã com o programa Palavra de Vida.
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3: 8h44.
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0: Bom dia, bom dia, bom dia. 9 horas e 16 minutos. Começando por aqui, Manhã Timburi, através da 98.5, a sua melhor companhia. Mari Borges juntinho com vocês até o meio-dia, tocando muita música, atendendo o seu pedido, atendendo a sua ligação, qualquer que seja a maneira que você queira se comunicar conosco, tá valendo, pode ligar, que é um prazer atendê-la, cada um de vocês, tá? Muito obrigada por mais um dia nós estarmos aqui, a esse Deus tremendo e maravilhoso, né? Que permite a gente estar juntinho mais um dia. Muito obrigada mesmo, de coração, a cada um de vocês que já estão aí juntinho conosco desde cedo, já deixaram a sua mensagem aqui pra gente continuar, né? Aqui a nossa programação juntos, que juntos é melhor, né? Juntinho aqui é melhor, gosto mais que a gente fique aqui tudo junto, tocando muita música, fazendo aí a alegria da nossa manhã. Começando por aqui o Manhã Timburi, então, dia 24 de setembro de 2026, hoje é o Dia do Técnico Industrial, Dia Nacional de Conscientização sobre a Síndrome Hemolítico, Urêmica e Atípica, solenidade também de Nossa Senhora das Mercês, data litúrgica católica dedicada à Virgem Maria, aniversário de municípios como Urupês, Santa Mercedes, São Paulo, festança aí, né? Então, tem datas importantes hoje também, né? Dia do Técnico Industrial, precisamos muito, né? E Dia Nacional de Conscientização sobre a Síndrome Hemolítico, Urêmica Atípica, também vale ressaltar, né? E não sei se estava ontem, falo que ontem, dia 24, era o Dia Nacional do Mototaxista no Brasil. Parece-me que eu não vi isso ontem. Então, parabéns aí a todos os mototaxistas que trabalham muito no nosso país. Trabalham bastante aí. E hoje, Andirá, com solzaço aí, viu? Hoje, um sol radiante lá fora. A nossa temperatura foi em torno agora de manhã 14 graus. Sensação térmica lá fora está de 25, porque aqui dentro ainda não está isso, tá? 14 graus aí com 25 de sensação térmica e lá fora com o solzão que está saindo aí, né? E vento tranquilo aqui em Andirá também, com aquele sol super especial. E hoje é aquele dia que o povo tem que correr lavar roupa aí para secar, né? Quem tem secador aí tem que buscar aí, deixar a roupa pronta já, só enxaguar e pôr no varal para aproveitar o sol, não é isso, gente? Que há dias aí que está chovendo, chovendo, chovendo e dificulta para secar a casa, para secar tudo aí, né? Nosso muito bom dia a todos vocês, muito obrigada pela participação de todos, viu? Excelente manhã a todos vocês. Vamos começando por aqui, tocando muita música.
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0: 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Tocando música, atendendo a cada um de vocês, 9 horas e 20 minutos. Eu vou pro bloco comercial e aí eu já volto tocando música para vocês. Bom dia, bom dia. Bom dia, Andirá, bom dia, região, bom dia, Bandeirantes, Arapongas, Londrina, bom dia, Santo Antônio da Platina, Barra do Jacaré, bom dia, Andirá, bom dia aos quatro cantos aí de Andirá, muito obrigada sempre por estar junto conosco, Cambará, sul do estado de São Paulo, Patrimônio, Recanto Feliz, Alphaville, muito obrigado, Itambaracá, um beijo no coração de todos, muito obrigada por estarem juntinho conosco. Mais uma manhã super especial. Bora lá? Vamos com o intervalo comercial e eu já volto tocando música para vocês.

0: 9:21. 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

0: 9:29.
1: Se a gente vai pegar outro ângulo. Então, eu vou subir um pouco.
2: 9:29. E olha, dessa manhã, aí, infelizmente, tem uma empresa pegando fogo em Arapongas aí. Um incêndio consumindo uma empresa que produz, que é de espuma. Eu acredito que é espuma para colchões. Está consumindo, os bombeiros, é claro, estão no local, mas é um acidente. Um incêndio de grande proporção e estão lá tentando, né, apagar. Que Deus abençoe a todos que estão trabalhando lá nesse momento em Arapongas. E é claro que depois a gente traz mais informações para vocês, tá bom? 9:30. Vamos então aqui já com as participações, né? Mari Martins, bom dia, tudo bem, Mari? Um grande abraço para você, um beijo na princesinha, tudo bem? Manda para mim a música Rick Renner, ela é demais, um ótimo dia para você também, uma manhã abençoada, tá? É, quem está mandando aqui é Maria de Fátima, oração da manhã. Senhor, agradeço de coração pelo dom da vida, pela saúde e pela minha família. Acompanha-nos com as tuas bênçãos e guia o meu caminho com a tua mão protetora, hoje e sempre. Bom dia, Maria de Fátima, muito obrigada, viu, pela sua participação sempre. Quem está aqui ligadinho junto com a gente, Helena Sodré. Bom dia, Helena Sodré.
3: Oi, Marli, bom dia, tudo bem?
2: Bom dia, tudo bem.
3: Ô, Marli, hoje eu gostaria de ouvir a música do Rick Renner, Filha. Aí eu ofereço especialmente para você, todos aí da Timburi, para o meu filho Ender Bray, para o meu netinho Miguel, para minha nora Aline, para meus amigos, para a noivinha do ano, para José Francisco Helero, para Maria Aparecida Santo Campo, para Vera Lúcia, para Heloína, para Bel, para Rose e para Silvia. Tchau, Marli, fique com Deus, Deus abençoe. Um abração.
2: Muito obrigada, excelente dia para você também, tá, Helena? Já a gente toca aí. Não sei por que meu computador está apagando os nomes das pessoas aqui, oferecendo aqui para gente um bom dia super especial. Bom dia, quinta-feira. A Rita Maciel, bom dia, quinta-feira abençoada. Te desejo um dia abençoado, cheio de luz e repleto de bons momentos de alegria. Ao lado de quem te faz bem, não deixe de começar o dia agradecendo pela bênção que é acordar. Deus abençoe você. Muito obrigada, excelente dia para você também. Quem está juntinho conosco também? Nosso amigo Sidney Cheiroso, bom dia. Quinta-feira, 24/9/2026. Bom dia. Bom trabalho para vocês. Muito obrigado. Não é sobre entender, é sobre confiar. Deus nunca deixa de cuidar da gente. Se Ele nos permite acordar todos os dias, é sinal que ainda existe um propósito dEle sobre nossas vidas. Amém. Bom dia, Sidney.
4: Bom dia, Maria. Gostaria de ver a música do Arcoste, Mãe Valadeia. Maria do Carmo, Helena Sandré, minha mãe do Sérgio, para o Cleito, para Rosa, para Lívia, para Bim, para Zé, para o companheiro deserteiro, para Zé, para Cátia, para Eva, e para o Gordinho, para o Barela, para o Dielo, pintor do Jardim Paraná, para o Oséias, para a Criozinha, Mora Industrial, e para toda a equipe da rádio.
2: Quem ligou para a gente também aqui foi a Nadir Santos. Ela pediu Rick Renner, 15 anos, oferecendo para toda a família, para a filha Evelyn Grace e para todos os ouvintes. Muito obrigada, viu, Nadir? Excelente dia para você também, tá? Já eu volto. Vamos de música? São 9:33. Vamos de música com o Rick Renner. Ela é demais.

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1: Nove horas e 42 minutos. Vamos para o intervalo comercial e eu já volto trazendo mais música para vocês. E atendendo o pedido, é claro, né? E você, quer deixar o nome do aniversariante? Quer oferecer música? É só ligar aqui que a gente toca para você.

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16: Nove horas e cinquenta e dois minutos e vamos de música, vamos de atender pedidos, vamos tocando muita moda boa, bora lá. Já tem, vamos ver, Eliane Cruz, bom dia Marli, queria ouvir a Rua Minas Gerais, gostaria de ouvir uma música, Fundo da Grota, ofereço para o meu esposo João Paulo, com certeza, já já eu toco aí para você, tá bom? Muito obrigada, excelente manhã. O João, eu não sei João do que, o João, ele mandou uma foto para mim, vou postar. O Rick Renner, eles estiveram em Andirá no ano de 2000, e aí eles foram para o campo jogar bola com a turma lá, e tiraram uma foto junto com eles aqui, é relíquia, né? E ele mandou pra gente, e eu vou postar sim, tá bom, João? Obrigada, viu? Quem está junto com a gente? Juninho Zóio. Bom dia, Juninho. Ops.

0: Beleza, já já eu toco essa, que é boa, hein? Juninho Zóio.
1: Bom dia, Marley. Bom dia com Jesus. Deus abençoe seu dia e todos os ouvintes. Queria pedir uma música. Erro Triplo, Diego e Vitor Hugo. Falei para Silvio Francisco, para Joana Chagas, para o Roco, Bico, Centro Velo, Zói Pedreiro, JM, Denner Morango, Diego Entregador do Coro Tinto, para Júlio Barriguinho, para Gordinho, para Gordão, Paulinho Leiteiro, para Pimpão, para DI, o VJ, para Magrelo, para todos da Vila Industrial, para todos os clientes de Atrás de Pintura, para João Marco, JM Pintura, para Lega do Pereira, pra Nete, pra Bia da La Casa de Pastel, pra todos que gostarem da música. Tamo junto, um abraço. Juninho Zó Pintor, de Andirá, Paraná, para o mundo. Bom dia. Ô Marley, eu queria mandar pra o nome da minha tia no sorteio do bolo. Silvia Helena De Sante, tá fazendo aniversário hoje. Mandar os parabéns pra ela. Dizer muita, que Deus dê muita sabedoria, felicidade, saúde. Tudo que é de bom nesse mundo pra ela. Que ela continue sendo essa pessoa especial que ela é, maravilhosa. Que Deus abençoe imensamente ela. Dizer que eu amo muito. Tia Silvia.
0: Beleza, vamos de música então? Vamos de música aí para a gente já, né, não ficar atrasado com as musiquinhas aí que me pediram. Vou tocar agora Zé Neto e Cristiano junto com Ana Castela. Foi intenso.

0: 10 horas e a gente vai para o intervalo comercial e eu já volto tocando mais música para vocês. Bom dia, como está a sua manhã? Está boa? Aqui em Andirá está maravilhosa, né, gente? Solzinho lá fora, música tocando, os pássaros cantando, tudo de bom. E aquele cafezinho, né, que é maravilhoso. E muito obrigada pela companhia de todos e, é claro, né, os nossos ouvintes juntinho, não tem nada melhor, né? Vamos então para o intervalo comercial e a gente já volta aí com música, com bate-papo, com muita animação.
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0: 10:08.
1: 10:08, voltando por aqui juntinho com vocês. E é claro, atendendo, né, os nossos ouvintes. Quem ligou pra gente foi Andrelina Caroba. Andrelina Caroba já participando aqui com a gente cedinho hoje. Diz que tá lá mexendo nas plantas, lá aproveitando, né, essas chuvas que deu, para estar lá mexendo nas plantinhas dela. E tudo de bom, né, gente? Nosso muito, muito obrigada aí, Andrelina, pela participação. Oferecendo para José Francisco Helero, Helena Sodré, Heloína, para todos da rádio, para todos nós aqui da rádio, para todos os ouvintes. Muito obrigada, viu, Heloína? Sempre um prazer atendê-la, tá? Quem está participando também é a nossa amiga, a Isabel Cristina Vieira. Bom dia, Marli. Por favor, manda para mim a música do Rick Renner, Sem Direção. Obrigada. Eu que agradeço, minha querida. Muito obrigada pela sua participação sempre, tá? E bora aí de música, né? Tem música para tocar. Esqueci o nome da música que eu ia pôr aqui. Mas tudo bem, a gente toca música aqui. João Bosco e Vinícius, Pra Lá de Bagdá. Boa demais, né? Vamos animar? É isso aí. Quer que seja quem esteja plantando flor, quem está

trabalhando na casa. Nosso bom dia a todo o pessoal aí da construção civil, bom dia a todos aí do agro, bom dia a todas as nossas amigas, as cozinheiras, costureiras que estão por aí, o pessoal da construção civil também aí, nosso grande abraço a todos vocês, a cada um que está trabalhando, que é aonde quer que seja aí que você esteja trabalhando, aqueles que estão descansando também, está em casa, nosso bom dia todo especial aos aposentados, né? Tem vários aposentados que arrumam mais coisas para fazer, outros não, preferem descansar, o que é muito válido, né? E outros que querem trabalhar, válido também, né? Aproveitar o tempo aí. Muito bom dia o pessoal lá do CCI, quem vai para o CCI também, né? Que aproveita a vida lá, curtindo junto com os amigos, batendo um papo, se alimentando bem, fazendo hidroginástica, eles fazem muitas coisas lá. Bom dia para todos vocês também. Um bom dia super especial a todos os motoristas que passam pela nossa cidade, né? Aí pelas BR, pela BR ou pelas PRs da nossa região aí. Nosso bom dia, muito obrigado pela companhia sempre, tá? Deus abençoe sempre aí nas estradas do nosso Brasilzão. Bom dia aos mototaxistas, aos taxistas também. Excelente manhã a todos. Muito obrigada pela participação de todos.

0: 10h14, gente, eu quero mandar um abraço super especial ao Miguel, que está lá ouvindo a Timburi FM também. E sabe o que acontece? Ontem eu estava pensando bem nisso. As pessoas falam assim, ah, e rádio, quem escuta é pessoa. E eu tenho um público, tanto da rádio quanto das redes sociais, principalmente as amiguinhas da Raila aí, todas que ouvem a rádio e também vê as redes sociais. E ela só fala, mamãe, as crianças estão te seguindo. Mamãe, as crianças estão te seguindo. E eu acho isso fantástico. E gostaria muito que as crianças também falassem, ah, quero ouvir tal música. Tocaria aqui, vou falar para a Raila. Vamos fazer isso aí. Está chegando o dia das crianças? Bora lá bolar alguma coisa bem legal para as crianças, né? Porque amo. Então, assim, vamos bolar algo super especial para as crianças aí participarem da rádio. Miguel, brigadão. Miguel, lá da Carla Rosa, obrigada pela audiência, viu? E olha, até me trouxe aqui um pensamento para a gente fazer algo legal aí para o Dia das Crianças, tá? E é claro que vou convidar você para participar, viu? Beijo, viu? Muito obrigada pela sua participação aí, tá? Obrigada, Carla. Vamos também atendendo aqui os nossos ouvintes, olha... Quem está juntinho conosco aqui também é Margarete Rodrigues de Oliveira. Bom dia, Margarete, tudo bem?
1: Bom dia, Marli, tudo bem com vocês?
0: Bom dia.
1: Aqui tudo bem, viu? Eu sou a Margarete Rodrigues de Oliveira Caetano, aqui da Vila Americana. Eu quero pedir a música do Leonardo, Liga Lá em Casa. Eu quero oferecer para todos vocês aí, para toda a minha família e para o meu esposo, Antônio Aparecido de Miranda. Viu, Marli? Por favor, eu queria que você conhecesse o nome dele no bolo dos aniversariantes do sorteio, que ele fez aniversário dia 5, agora de setembro.
0: Beleza.
1: Deus abençoe vocês aí. Tchau.
0: Obrigada, tchau. Deus abençoe, viu? Muito obrigada pela sua participação sempre, Margarete. Pode deixar. Já eu toco música aí e já está, coloco o nome dele no aniversário lá, participando pro bolo do aniversário, tá? Vou tocar agora Erro Triplo com Diego e Vitor Hugo. Errado ou triplo, não é erro triplo. É errado ou triplo, Marli. Não é erro triplo, é errado ou triplo. Quer dizer, a pessoa errada três vezes aí, né? Errou. Então, bora lá. Diego e Vitor Hugo que estiveram aqui em Andirá e fizeram sucesso. Foi bom demais.

0: chama? Que bandeirinha gostosa, viu?
1: 10 horas e 19 minutos. Vamos continuar atendendo os nossos ouvintes e trazendo música. E assim a gente vai concluindo a nossa manhã aqui. Super, super feliz por mais um dia de vida, né? Cada um de nós temos que sempre agradecer a todo dia e a todo tempo aquilo, o dom da vida que Deus nos dá, né? Muito obrigado, 10 horas e 19 minutos. E Dalina Ramos também mandou mensagem pra gente. Bom dia, Dalina, tudo bem?
2: Oi, Marli, bom dia. Tudo bem, Marli? Eu estou bem, graças a Deus. E vocês aí da rede, tá tudo bem? A chuvinha boa, né? Se Deus quiser, graças a Deus. Marli, eu queria que você ponhasse também a Eduarda, a minha menina, a Maria Eduarda, no sorteio do bolo que ela tava fazendo. Ela tá fazendo 20 anos hoje. Tá bom? Pra ela sortear um bolo pelo aniversário dela. E aí eu tô oferecendo, eu quero uma música também. Uma música do Rick Renne. Pode ser qualquer uma do Rick Renne, tá bom? Eu tô oferecendo pra Maria Eduarda fazendo aniversário. Ela é aniversário hoje, tá fazendo. Principalmente pra ela, pro Gianluca Ramos, pro Carlos Henrique Ramos, meu marido José Ariel da Silvia. E principalmente aí pra vocês aí da rádio, pra minha amiga Lulu Gás, Geando Gás lá da Americana, pra Rosalina, pra minha amiga, melhor amiga, pro filho dela, o Wellington, que tem problema que nem o meu, tá bom? E oferecendo pra Maria Duarte, pra Ancione, de lá da Americana, do Engaia, e a minha amiga Ana, mulher do Amendoim, que é a minha amiga, tá bom? Oferecendo essa música deles também, de toda aí da Americana, aí, todos os cantos da cidade. E pro meu irmão lá da Industrial, pra minha cunhada e pro meu sobrinho da Industrial, beleza? Tchau, fica com Deus, Marli. Põe o nome da Maria aí no sorteio, mano. Tá bom? Fica com Deus, Marli. Deus abençoe. Tchau, tchau. Com Deus.
1: Pode deixar, já eu coloco, tá? Muito obrigada pela sua participação, Idalina. Deus abençoe. A gente vai pro intervalo comercial e eu já volto tocando mais música para vocês. Bom dia, bom dia, bom dia. 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
3: 10h21. 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
12: 10:32. Voltando por aqui com vocês. Aí, e, claro, né, mandando abraço super especial para todos lá do Geninho, Embalagens, para todos aí da nossa cidade. Um abraço super especial também para o pessoal lá da Veste Bem, da Super Limpo, né, da Marmitaria Sabor de Casa. 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Mandar um abraço super especial também a todos aí, lá aqui da Agropecuária Curral Velho. Nosso muito obrigado, Tianinha, Beto e toda a equipe aí. Um grande abraço também por estar sempre ligadinho junto com a gente, tá? E tem amiga nossa que pediu aqui também mais uma música. Vamos ver aqui.
13: Bom dia.
12: Bom dia.
13: Eu gostaria que você colocasse o nome do sorteio do bolo. 23/9, anteontem, foi aniversário. Gabriel Nascimento, Gabriel Sassarelli, meu filho, tá bom? Põe no sorteio do bolo, por favor. Falou, um ótimo dia. Se você mandar essa próxima música aí pra mim, manda pra todos os ouvintes. Vamos, vou de carona aí. Falou, um ótimo dia pra vocês.
12: Muito obrigada, né? Excelente dia pra você também. Parabéns aí, que Deus abençoe, tá? Muito obrigada. Vamos de música, então? Bora lá, 10:34.

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1: Dez e trinta e sete.

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16: 10:46.

0: 10h50.
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0: 10h52.
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0: 11:22. 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
4: Tiburi. 11:32. 11:32. Vou atendendo aqui, olha, a nossa amiga Conceição Alves, que ela mandou um recadinho pra gente. Pai, hoje quero te pedir por mim, por minha família e amigos, que nunca nos falte a tua bênção e o teu amor e a tua proteção. Bom dia, bom dia. Muito obrigada, viu? Jandira Mariano também mandou mensagem de bom dia pra gente. Quinta-feira. Senhor, que hoje seja um dia de paz, proteção, prosperidade e bênçãos que estejam sempre em cada momento desse dia. Bom dia, bom dia, Jandira. Muito obrigada, viu, minha querida? Deus abençoe a você, a sua família, que seja uma ótima quinta-feira para você também, tá? Dalina, eu já atendi. Jandira Mariano, mandar um grande abraço para todos os nossos ouvintes aí, a todos que estão. Um abraço para o pessoal lá da prefeitura, Mônica, toda a equipe que fica aí no pátio da prefeitura ali, todos os motoristas da prefeitura, enfim, todos os trabalhadores e os servidores aí da prefeitura municipal aqui de Andirá. Excelente manhã a todos vocês, tá? 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
4: Muito obrigada, Serginho. 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Como é bom a gente ouvir, né, o testemunho de quem usou e que fez toda a diferença aí. São 11 horas e 38 minutos e a gente quer mandar um abraço super especial lá para Marmitaria Sabor de Casa. 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Obrigada, viu? São 11 horas e 39 minutos e é claro, né, a gente está aqui na Timburi FM, a sua melhor companhia sempre. E vamos ver aqui quem mandou mensagem pra gente novamente, foi Helena Sodré, vamos ouvir.
2: Eu gostaria de saber que preço que está esse remédio aí. O Serginho acabou de dar entrevista, que só tem lá na farmácia do Dalaco. Você sabe o preço? Minha amiga está querendo comprar, sabe? Como eu não tenho leitura, eu não consigo ligar na farmácia para saber.
4: Ah, Helena, eu não sei. É só ligar lá na farmácia que eles falam o preço para você. Liga lá, que daí eles passam o preço, tá? Eu não sei o valor, não. Só o Serginho que pode conversar com eles lá e talvez falar o preço daqui também. Depois eu te passo o número do telefone do Serginho também, tá bom? Obrigada, viu, Helena? São 11 horas e 40 minutos, nós vamos para o intervalo comercial e eu já volto tocando mais música para vocês.
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0: 11 horas e 48 minutos, voltando por aqui. Vamos ouvir o nosso amigo aqui, Marivaldo Ladeia, que mandou mensagem pra gente. Bom dia, Marivaldo. Tudo bem com você?
1: Bom dia, Marli. Tudo bem, Marli? Manda
0: tudo
1: a música
0: bom.
1: Da programação. Ofereço para minha mãe, Maria do Carmo, meu amigo Sidney Cheiroso, Guido Pintor, Valdeci Cacita e pra Judite, lá na Bahia Estação Sintonizada. Pra Eva Custódio, beleza? Um abração aí, Marli. Acho que hoje Dona Maria não participou, né? Dona Maria do Carmen, ela foi fazer um exame de saúde lá em Cornélio Procópio. Ela está em Cornélio Procópio hoje fazendo exames, beleza? Deus abençoe. Marli, ótima quinta-feira abençoada para todos da Timburi FM.
0: Muito obrigada, Marivaldo. Excelente dia para você também, tá? Muito obrigada pela sua participação, sempre aqui junto com a gente. E é Maria do Carmo, então, por isso que ela não participou. Um grande abraço para ela, para todos aí. Judite, aquele abraço, viu? Deus abençoe. A Dodô, lá em São Paulo também, muito obrigada pela sua participação sempre, tá? 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Então é só você digitar lá no Google, em qualquer que seja aí a internet, e você vai entrar direto lá juntinho com a gente, tá? Ouvindo lá. Muito obrigada pela participação de todos, muito obrigada pela companhia sempre. Eu estou indo embora porque já entra o horário político ao meio-dia e logo após Timburi Notícias, a gente trazendo bastante informações para vocês. O Aloysio traz cotação agrícola, informações do tempo, traz também aí notícias da polícia, nacionais e internacionais também, notícias nacionais e internacionais também. Ele sempre está trazendo aí tudo da política, né? Tudo aí da política, e traz também para vocês. O Luciano traz o esporte e eu trago informações da polícia também, tá? Já a gente está de volta. Um beijo no coração, muito obrigado por todos vocês que estão sempre ligadinhos na Timburi FM. Até mais, tchau.

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16: Meio-dia 25.
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0: Olá, muito boa tarde. São 12 horas e 34 minutos. Estamos entrando no ar com mais uma edição do Timburi Notícias. Edição de hoje, quinta-feira, dia 24 de setembro de 2026. Vamos trazer informações meteorológicas, o mercado agrícola, a cotação das principais moedas que circulam no país e também a cotação dos bovinos, dos suínos, e ainda trazer informações sobre a polícia, notícias também da região, do Paraná, do Brasil e do mundo. Apresentação minha, Luísio Simone, Marli Borges Simone, as imagens geradas pela Marli Borges e o esporte por conta do Luciano Henrique. No momento a temperatura está em elevação, ela está em 22 graus. O vento sopra tranquilo, 8 km por hora, ele está vindo da direção 070 nordeste, visibilidade maior que 10 km, o céu está parcialmente encoberto a 2.500 pés, umidade relativa do ar já baixando bastante. Estamos com 69%, pressão atmosférica 1.018 hectopascal. Temperatura mínima de hoje foi de 14 e a máxima será de 25. Sexta-feira, amanhã, 15 a mínima, 28 a máxima. Sabadão já sobe bem, 18 graus a mínima, 32 a máxima. Domingo, 20 graus a temperatura mínima, 33 a máxima. Segunda-feira, 19 a mínima, 33 a máxima. Terça-feira, 22 graus a mínima e 35 a máxima. Existe uma pequena possibilidade de um chuvisqueiro na terça-feira e também na quarta-feira. Chuva moderada, chuva razoável, prevista somente para a véspera da eleição, dia 3 de outubro, 30 milímetros, fora esse sábado no outro, né? E também na segunda-feira, dia 5, um dia após a eleição, 70% de chance de chuva com 7 milímetros. Então não tem mais previsão de chuva temporal. Por enquanto, graças a Deus, não tem nenhum risco de temporais por aqui. O índice UV hoje está alto, nós estamos aí com 7. Para amanhã, 10. Depois da manhã, 10. Domingo, 10. Olha, vamos estar aí com vários dias no extremo. Então, camisa de manga comprida, protetor aí no pescoço, na cabeça e, se possível, até uma luva, né? Não sei, tem profissão que não tem como trabalhar com luva, mas, se possível, até uma luva. A soja fechou ontem a R$ 139,00, no momento opera a R$ 140,00. O milho fechou ontem a R$ 58,00, caiu aí R$ 1,00 e no momento está operando a R$ 58,00. O trigo PH 76, ontem fechou a R$ 79,00 e está mantendo R$ 79,00. O café beneficiado tipo 6 bebida dura, em Apucarana ficou em R$ 1.407,00, Cornélio Procópio R$ 1.385,00, Jacarezinho R$ 1.550,00, Londrina R$ 1.420,00 e Maringá R$ 1.434,00. No momento, Apucarana está mantendo R$ 1.407,00, Cornélio Procópio caindo R$ 20,00 para R$ 1.365,00, Jacarezinho mantendo R$ 1.550,00, Londrina mantendo R$ 1.420,00 e Maringá mantendo R$ 1.365,00. Vamos agora à cotação das principais moedas que circulam no nosso país. O dólar fechou ontem em alta de 7 centavos, foi para R$ 5,17. No momento, opera R$ 5,18. Deixa eu responder, eu tenho sido questionado sempre e às vezes eu esqueço de falar aqui no rádio, eu respondo lá na hora. É, mas às vezes chega à noite e dá diferença com o que vocês falam na Timburi com o dólar que fala na televisão. realmente pode alterar para baixo ou para cima, porque o câmbio só encerra mesmo às 17 horas, às 5 horas da tarde. Esse que nós falamos agora é a cotação do momento, tá bom? Aí às 4 horas já tem uma prévia, mas às 5 horas da tarde é o último preço do dia. Então, por isso, às vezes dá uma diferença para mais ou para menos do que nós passamos aqui no, à noite. O euro fechou a 5,88, alta de 4 centavos. No momento está operando em alta de mais um centavo, a 5,89. A libra esterlina fechou em 6,84, alta de 3 centavos. No momento está operando a 6,85. O peso argentino, ele subiu 3 centavos. Mil pesos valem R$ 3,43. Na Bolsa de Chicago, fechamento de ontem, ela fechou em queda de 0,53%, pouquinho mais de 0,5%, a US$ 13,17 por bushel, o que daria na cotação de ontem R$ 150,10, uma alta de R$ 1,15. Caiu no preço, mas o dólar compensou. No momento está operando em queda de 1 centavo a US$ 13,16. O milho amarelo, tipo 1, fechou ontem em queda de 1,31%, cotado a US$ 5,29 por bushel, o que daria na cotação de ontem R$ 60,29, uma queda de apenas 1 centavo de real por conta aí da alta do dólar. No momento ele continua mantendo os mesmos R$ 5,29. Já o trigo ontem fechou numa queda violenta, 1,81%, o que ficou em US$ 7,04, o que daria na cotação de ontem R$ 80,24. Apesar da alta do dólar, ainda ele acabou caindo 1,55. No momento ele está caindo mais um centavo, a 7,03. Agora vamos ver se os importadores vão nos compensar também, né? Porque brigaram para subir o preço, que lá fora estava muito caro. Agora está caindo, e a gente tem que também pagar menos, né? Vocês vão pagar menos, a gente também, né? É diferente do combustível. A cotação do boi em pé, preço por arroba de 15 quilos, Cornélio Procópio R$ 362, Jacarezinho R$ 360. A vaca em pé, preço por arroba de 15 quilos, Cornélio Procópio R$ 328, Jacarezinho R$ 310. Suíno em pé, preço por quilo vivo, Cornélio Procópio R$ 4,90, R$ 5, Jacarezinho R$ 5,15. Os bezerros, segundo Scott Consultoria, o Nelore macho a desmama R$ 3,335, Nelore de um ano R$ 3,970, o garrote Nelore R$ 4,593, boi magro Nelore R$ 5,198. O bezerro mestiço macho a desmama R$ 2,835, mestiço de um ano R$ 3,375 e garrote mestiço R$ 3,904, boi magro mestiço R$ 4,418. Nós vamos agora a um breve intervalo comercial, mas já retornamos.
1: Meio-dia e 42.
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0: 12 horas 45 minutos, 12 horas 45 minutos e o Luciano de volta. Boa tarde, Luciano.
1: Boa tarde, Aloysio.
2: Agora sim, boa tarde, Aloysio, boa tarde a todos os nossos ouvintes, Marli, né, o pessoal que está aqui nos estúdios também, que nos acompanha através da frequência 98,5 e também pelas nossas redes sociais, pelas nossas plataformas digitais, né? De volta, né? De volta sempre trazendo informação, prestação de serviço e dentro aqui do nosso Timburi Notícias, né, Aloysio, junto com você, com a Marli e os nossos ouvintes aí, sempre com essa prestação de serviço que a Timburi traz já há tantos anos, né? 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
0: É verdade. Olha aí, você que reclamou do cachorro solto, tá? Que tá atacando as pessoas, manda o nome da rua pra gente aqui no WhatsApp 996204600. Manda aqui, porque eu não sei onde eu anotei, eu fui lá pro escritório, anotei o nome da rua e eu não acho agora. É que a gente estava no ar, então é uma correria danada, né? É. E ela veio reclamar aqui pra gente falar desse cachorro solto e que tem atacado as pessoas na rua. Então, você que veio, uma senhora, manda aqui pra gente, fazendo favor, o nome da rua e o bairro só, tá? Só isso aí. 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
0: 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Eu falei para você das Ótica Lince e agora nós vamos as notícias da polícia, vamos trazer as principais ocorrências somente, porque é muita coisa todos os dias e não tem como você trazer tudo. Mas as principais, a Marli vai passar para você a partir de agora.
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0: Boa tarde, Marli Borges.
3: Boa tarde, Aloysio, todos os nossos ouvintes, também todos os nossos amigos das redes sociais. Vamos então rapidamente aí ao boletim das ocorrências do 18º Batalhão da Polícia Militar, o resumo das ocorrências do dia 23 para o dia 24 de setembro de 2026, drogas para o consumo pessoal em Andirá, às 10 horas e 13 minutos, na Travessa Paraná-Piacaba. Durante patrulhamento na Vila Santa Inês, a equipe policial militar visualizou um masculino que, ao perceber a presença policial, baixou rapidamente o rosto e acelerou os passos. Diante da fundada suspeita, foi dado voz de abordagem. Em revista pessoal, nada de lícito foi localizado. Foi visualizado no terreno do abordado uma planta com as características semelhantes à cannabis sativa. Indagado, o abordado alegou que havia se mudado há apenas 3 dias e que a planta já estava no local. Diante dos fatos, a planta foi apreendida e o masculino encaminhado para a confecção do termo circunstanciado. Furto qualificado em Bandeirantes, a 1 hora e 36 minutos do dia 24, na rua Eurípides Rodrigues, a equipe da Polícia Militar foi acionada por um segurança particular que relatou que visualizou um casal saindo de um posto e que ofereceram algumas ferramentas para venda. Com negativa, saíram sentido São Pedro. Posteriormente, ao verificar o local que faz a troca de óleo no posto, percebeu que um dos armários estava arrombado e a caixa de ferramentas aberta. Diante dos fatos narrados e de posse de características dos autores, a equipe da Polícia Militar realizou diligências e visualizou o masculino suspeito, que ao se aproximar, aí dispensou um objeto no pé de uma árvore e continuou a andar. Foi dado voz de abordagem ao masculino, 39 anos, em revista pessoal. Foi localizado com ele uma faca de serra e uma bolsa contendo uma capa de chuva que, segundo ele, eram do posto de combustível. Ao verificar o objeto dispensável, foi localizado uma bolsa com várias ferramentas. Indagado o autor, confessou ter praticado o furto e que a mulher que estava com ele não havia participado e que os objetos furtados iriam ser vendidos para a compra de drogas. Diante dos fatos, foi dado voz de prisão e encaminhado para a delegacia de polícia. 12 horas e 56 minutos, a polícia, a PRF, a Polícia Rodoviária Federal, apreendeu quase 7 toneladas de maconha em uma carreta em Apucarana. A apreensão é a maior realizada pela Polícia Rodoviária Federal no Paraná em 2026. A droga estava em um caminhão, realizada então na noite desta quarta-feira, dia 23, em Apucarana, no norte do estado. A ocorrência foi registrada por volta das 19 horas no quilômetro 247 da rodovia. Um homem de 40 anos foi preso. O condutor do veículo abordado em fiscalização de rotina apresentou nota fiscal de carga de milho com origem de Mato Grosso do Sul, com destino a Santa Catarina. Durante a checagem dos semi-rebox, os policiais localizaram a droga. Após a pesagem, foram totalizados 6 mil quilos e 800 gramas de maconha. O preso, foi junto com a droga, foi encaminhado à Delegacia de Polícia Civil de Apucarana. Aloysio?
0: Vamos lá, agora vamos falar um pouquinho de esportes, vamos trazer as informações, né, animar aí a situação, tudo o que acontece no esporte no Brasil e também no mundo. O Luciano Henrique vai estar trazendo para nós agora as informações aí do esporte. Nós não temos só futebol, temos muitos, mas nós temos dado preferência mais ao futebol. Por quê? Porque é a alegria do brasileiro, né? E também nós temos coberto aí o tênis, outras atividades, quando brasileiros ganham. Ou então quando são regionais, feito aqui na nossa região. Aí então nós cobrimos todos, sem exceção, hein? Vamos lá, boa tarde de novo, Luciano.
2: Boa tarde, Aloysio, mais uma vez. Boa tarde, nossos queridos ouvintes. É, e como já diz, né, Aloysio, o Brasil é o país do futebol, né? Daqui saem grandes nomes, né, gente? Falar em festa, falar em coisas boas, né? Andirá, então, vai ganhar amanhã, dia 25 de setembro, acontece a inauguração da nova iluminação lá do Estádio Municipal João Hermógenes de Andrade, a partir das 19 horas, famosas 7 horas da noite, né? Futebol continua nos dias 26 e 27 de setembro, também o Andirá vai ser palco da Copa Ventos Furacão, aquilo que a gente comentou no final de semana passado, ou na segunda, se eu não me engano, Luiz, que está em busca de novos craques aí do Atlético Paranaense, hein? Então você que tem um talento em casa,
0: foi
2: um filho,
0: segunda.
2: Né? Foi na segunda que a gente comentou, foi, né? Então se você tem um filho, um neto, um sobrinho, um amigo que você sabe que tem talento aí, gente, a hora é agora, né? De repente, quem sabe um futuro jogador do Atlético Paranaense e do Atlético pro mundo, né? É uma programação especial para que une o esporte, juventude, novas oportunidades aí para nossa cidade. Vai ser ali então no nosso estádio municipal João Hermógenes de Andrade, mais conhecido como Andradão, que teve toda a sua estrutura reformada, né? Tá agora com essa nova iluminação e vai ter uma festa muito bonita lá sendo preparada. Inclusive eu vou estar lá amanhã acompanhando, né, junto com o pessoal também, esse momento aí, né? A Timuri sempre presente também em todos os eventos, né? Aloysio, lembra que a gente comentou também da pausa, né, do campeonato, sim, a pausa está acontecendo, né? O Campeonato Brasileiro deu uma pausa agora, vai voltar somente nos próximos dias 7 e 8 de outubro, por conta dessa paralisação que está ocorrendo sobre em questão a realização dos compromissos da nossa seleção brasileira, né? Uhum. Que está com convocações internacionais. Então, nesse período sem jogos cheios, a pausa geral na tabela começou logo após o término da 28ª rodada e o retorno da competição, os jogos da 29ª rodada da Série A vai acontecer, então, nos próximos dias 7 e 8 de outubro. Bom, embora a rodada regular esteja suspensa, a bola vai rolar para algumas partidas que estão adiantadas ou atrasadas da 21ª rodada para acertar a tabela e deixar tudo em dia. Inclusive, o Santos volta a jogar com o São Paulo no dia 2 de outubro e no dia 3 tem Atlético Mineiro e Red Bull Bragantino. Campeonato Brasileiro da Série B, 30ª rodada, teremos jogos da rodada, acontece também os próximos jogos, América de Minas e Ceará, Novo Horizontino e Vila Nova, Atlético Goianiense e Criciúma, Juventude e São Bernardo, Botafogo de São Paulo e Sport, CRB e Atlético Clube, Avaí e Ponte Preta, Fortaleza e Goiás, Náutico e Londrina, Operário do Paraná versus Cuiabá. Nós teremos então hoje, quinta-feira, aliás, aqui é os jogos que vão estar retornando o Campeonato Brasileiro quando voltar após a paralisação. Então nós teremos somente lá no dia 7 de outubro Remo e Grêmio, Red Bull Bragantino e Mirassol, Internacional e Corinthians, Vitória e Chapecoense, Botafogo e Vasco, Cruzeiro e São Paulo. Tá? Depois a gente vai atualizando porque ainda está muito longe, então aí o pessoal vai ficar... a memória não vai guardar esses próximos jogos, então a gente vai falando mais próximo, né? Dá uma geral aqui, como a Luísa falou, a gente não fala somente de futebol, claro que futebol é o principal, mas nós temos então a seleção brasileira da Data FIFA, né, que está em preparação para os amistosos da temporada sob o comando de Carlo Ancelotti, que eu acho que dessa vez, né, Luísa, vai ter mais tempo também para montar a equipe e tudo mais, se preparar para a próxima Copa do Mundo e quem sabe, se Deus quiser, a gente chegar lá, né? Então, a Amarelinha se organiza com reforços no ataque, contando inclusive com o retorno do Estevão entre os titulares. Pela Copa Libertadores, semifinais definidas, o chaveamento semifinal está oficializado com os confrontos entre Palmeiras e Fluminense de um lado e Flamengo e Estudiantes de outro. Pela Sul-Americana, o Atlético Mineiro avançou às semifinais após superar o Santos nas cobranças de pênaltis, enquanto o São Paulo se despediu do torneio continental, né, como a gente já falou, após o duelo contra o Boca Juniors. No futebol feminino, Brasileirão feminino, Corinthians superou o Bahia e alcançou a sua 10ª final consecutiva da competição nacional. As Brabas enfrentam o São Paulo agora, hein, Luiz? Que avançou após eliminar o Flamengo na semifinal. Futebol feminino, as meninas estão indo muito bem, né? Vôlei e tênis, nós temos no vôlei a classificação olímpica, a seleção brasileira masculina venceu a Argentina por 3-0 lá no Maracanãzinho, conquistando a vaga direta para os Jogos Olímpicos. No tênis, né, na Copa Davis, o time brasileiro masculino garantiu vitórias decisivas no Rio de Janeiro, diante da Suíça, com destaque para João Fonseca e a dupla Rafael Matos, Orlando Luz, mantendo o país na briga com a elite do tênis mundial, né? Para fechar, NFL do Brasil, a estrutura para o confronto do futebol americano no Maracanã entre Dallas Cowboys e Baltimore Ravens ganha movimentações finais com ativações dos eventos abertos para o público no Rio de Janeiro. E na ginástica artística, o Brasil encerrou com saldo positivo a etapa da Copa do Mundo na Hungria, conquistando o ouro com Flávia Saraiva Barras e também Arthur Nória. Luiz.
5: Tá certo, então vamos a um rápido intervalo comercial. Nós já retornamos, não sai daí não. É VaptVupt, é o tempo de tomar uma água, molhar as palavras e retornar.
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0: 13:09, 13:09, Luciano.
1: É isso mesmo, Aloysio.
2: É isso mesmo, Aloysio. 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
0: 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E vamos agora às notícias, vamos trazer informações para você aqui agora na Timburi FM. Olha, a pesquisa mostra Moro perto dos 50% na disputa pelo governo do Paraná. Nova pesquisa de intenções de

0: voto para o governo do Paraná. O Instituto Neocamp divulgou hoje nova pesquisa com as intenções de voto para o governador do Paraná nas eleições de 2026. Sérgio Moro lidera o cenário simulado de Moro, lidera em primeiro turno com 48,7% das intenções de voto. Na sequência, aparece Requião Filho com 25,9%, Sandro Alex com 20,8%. Esses dois estão empatados dentro da margem de erro. O Instituto não testou cenários de segundo turno. A pesquisa Neocamp apresentou um cenário simulado quando são mostrados os nomes dos concorrentes de primeiro turno aos entrevistados. Olha, Sérgio Moro abriu mais de 20 pontos percentuais para os demais candidatos no cenário simulado. Sérgio Moro, 48,7%. Requião Filho, 25,9%. Dá quase 23% a mais. Sandro Alex, 20,8%. O Requião tem aí, o Sérgio Moro tem aí 28% quase a mais do que o Sandro Alex. Adriano Funileiro, PCO, 0,5%. Luiz França, Missão, 0,4%. Tainá Mies, do AP, 0,2%. Samuel Matos, do PSTU, 0,2%. Dr. Alexandre Salomão, Mobiliza, 0%. Branco Nulo, 0,9%. Não sabe, 2,4%. E a rejeição foi também medida pelo Neocamp. Requião Filho, 47,5%, nunca votariam nele. Sérgio Moro, 34,9%. Sandra Alex, é o que menos tem aí dos três, 6,5%. Tainá Miesa, 2,7%. Adriano Funileiro, 2,2%. Luiz França, 1,9%. Samuel de Matos, 0,6%. Alexandre Salomão, 0,1%, rejeita todos, 1,2%, não rejeita ninguém, 2,4%. 1.008 pessoas foram entrevistadas pela Neocamp dos dias 22 e 23 de setembro de 2026. A pesquisa foi contratada pelo jornal O Correio do Povo. Nível de confiança, 95%, margem de erro, 2,2 pontos percentuais, registrado no TSE, número PR07451-2026. Olha mais uma pesquisa aqui, Atlas Bloomberg. Tarcísio tem 55% contra 41% de Haddad em eventual segundo turno. A pesquisa Atlas Bloomberg, divulgado hoje, mostra que o governador de São Paulo, candidato à reeleição, Tarcísio de Freitas, tem 55,6% das intenções de voto contra 41,7% do candidato Fernando Haddad. Votos em branco, nulo, registra 2,3%, enquanto não sabe, tem 0,4%. Está aí. A pesquisa também ouviu aí para o primeiro turno. Tarcísio de Freitas, 55,2%. Fernando Haddad, 41%. Esse provavelmente, se não houver nenhuma alteração, está eleito, a possibilidade dele estar eleito em primeiro turno é altíssima. Olha, ele está com 14% a mais do que Haddad, mas ele está com 55%. A Vivian Mendes, do UP, 0,4%. O Carlos Machado, do Partido Comunista, 0,1%. Vera Lúcia, do PSTU, não pontuou. Não sabe, 0,7%. Até aqueles que não sabem, ganhou da Vera Lúcia, ganhou do Carlos Machado e ganhou da Vivian Mendes. Brancos e nulos, 2,6%. Atlas Bloomberg entrevistou 1.800 pessoas entre o dia 15 e dia 20 de setembro. A margem de erro é de 2 pontos percentuais para mais ou para menos, com nível de confiança de 95%. O levantamento está registrado no TSE sobre o número BR, B de bola, R de Roma, 08437-2026. E também em São Paulo, 02676-2026. Está aí então essas pesquisas. Olha, TRE Paraná mantém a candidatura de Deltan Dallagnol. O TRE Paraná, Tribunal Regional Eleitoral do Paraná, decidiu ontem manter a candidatura de Deltan Dallagnol novo ao Senado. A decisão acontece após o Tribunal Superior Eleitoral ter suspenso a sua campanha no último sábado. A corte julgou improcedente a impugnação e deferiu o pedido de registro de candidatura e acatou parcialmente embargos apresentados pela defesa. Então tá aí.
1: Mas só não pode fazer campanha.
2: Mas a campanha ainda está proibida.
0: Ah, é, sim.
2: É o que eles próprios estão fazendo a campanha do Deltan, né? Porque cada vez que acontece isso, sai a foto dele tudo em tudo quanto é mídia.
0: Não, e outro, o pessoal fica com raiva quando você acusa alguém, começa a fazer qualquer coisa para que ele não competir mais, é que você está com medo. Aí o que acontece? As pessoas vão por cima. Olha, o governo vê resultado fiscal pior para 2026 e eleva a estimativa de rombo. Nova previsão é que o governo feche o ano com um déficit primário de 80 bilhões. Meu Jesus, mesmo que ele ganhe, como que vai governar com um rombo inicial de 80 bilhões? A não ser que gere mais infração e faça como fez aí no início, né? Emite mais autorização, pega mais autorização do Congresso e eleva a dívida do país. O governo presidente Luiz Inácio Lula da Silva informou que reduziu de 17,9 bilhões para 16,1 bilhões a necessidade prevista de contenção total de verbas de ministérios para respeitar regras fiscais, mas apontou significativa piora na previsão de déficit para 2026. Está aí. De acordo com o documento, a nova previsão é que o governo feche o ano com déficit primário de 80,9 bilhões contra a previsão de rombo de 52 bilhões apontada em julho. Esse saldo vai em um déficit de 13,6 bilhões após o abatimento de exceções previstas pelo governo no cálculo da meta, o resultado primário. Está aí. 13 horas e 19 minutos, vamos embora?
2: Vamos embora, Luiz. A todos aí um excelente final de tarde. Muito obrigada por mais uma vez estar aqui juntinho conosco. E até amanhã cedo no Informativo Timburi FM. E depois no Manhã Timburi. E se você que quer ouvir a Timburi FM online, é só você digitar www.timburifm.com.br para você ouvir em tempo real e direto pelo site da Timburi FM. A todos um excelente final de tarde e até amanhã.
0: Vamos lá, Luciano.
3: Vamos lá, Luiz. Daqui a pouquinho já trazendo o Rádio Revista, né? Muita música, informação, prestação de serviço e principalmente, né, Luiz, a participação dos nossos ouvintes, né? Fazendo a programação junto com a gente no nosso 99620-4600. Então eu volto daqui a pouquinho do Rádio Revista.
2: Aloysio, eu só não comentei, né? O velório do Rick está acontecendo em São Paulo, começou hoje pela manhã, já tem vários, não vai ser aberto ao público, né? Só amigos e parentes, e já tem vários artistas que chegaram por lá, entre eles Gian Giovanni, o Fausto Silva, que eu achei que o Fausto Silva estivesse doente, foi até lá, já está lá no local, César Menotti e Fabiano também já chegaram, entre outros aí que estão chegando até lá. E a informação que a gente tem até o momento é que será feito o enterro às 17 horas, no mesmo local, lá no cemitério Pax, em Sorocaba.
0: Tá certo, então. Lembrando a você que vem aí o Rádio Revista Timburi com muita música boa. É claro, é programado por você e o Luciano Henrique estará aqui para comandar o Rádio Revista Timburi. Depois vem o pastor Valdoé com o programa Hora da Bênção. Uma bênção de programa, uma bênção de pastor. Você pode mandar seu WhatsApp a partir de agora, que a hora que eu chegar aqui eu anoto para você. 996 20 46 00. Você que busca uma resposta do Senhor, pode mandar que nós anotamos e passamos para ele. Ele estará orando e depois levando também para pôr no livro de oração da igreja. E depois, das 8 da noite até as 5 da manhã, vem aí dentro do Timbury by Night, muito sucesso. Começando com as mais tocadas do dia, o Hélio Gasparino e Capricha, para você ouvir o que tem de melhor no sertanejo brasileiro. E depois, das 5 até as 7, o Hélio Gasparino, programa para você da cidade, você do campo, só musicão raiz. É só modão, modão raiz das boas mesmo. E olha, e é grande o repertório, hein? E depois, quando for 7 horas, tem aí a propaganda eleitoral. O último dia será na quarta-feira, aí é o último dia da campanha eleitoral. Isso se não tiver segundo turno federal ou estadual, né? E depois, das 7h30 até às 7h55, tem o informativo Timbury FM. E depois, às 8 horas, vem o pastor Paulo com o programa Palavra de Vida. Muita mensagem para você. E você participe pelo 3538-2263. E depois, a Marli Borges comando Manhã Timbury. A todos uma ótima tarde e até amanhã, permitindo o Senhor, quando estaremos de volta com mais um Timbury Notícias, trazendo aí as principais ocorrências. Na semana que vem, vai ser um jornal mais completo, porque daí nós vamos ter todo o tempo, né? E não tem mais a propaganda. Pelo menos por uns dias, se der segundo turno ou no estado. Mas também não vai ser tão grande mais a divulgação, porque daí ou vai ser só dois candidatos, né? O governo federal e o governo estadual. Ou, quem sabe, nenhum. Aí acabou tudo. Vamos embora.
4: 1h23. 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
1: 1:38.
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0: 1h41. 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
8: 1:49.

0: aí, tamo junto. Beijo pra vocês.
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2: 1:52.

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1: 1h56.
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3: Bem, senhoras e senhores, muito boa tarde para você que está ligado aqui na ZYM 248, 98,5 MHz. Muito boa tarde, viu, gente? Hoje, quinta-feira. Hoje nós já estamos vivendo dia 24 de setembro, ano é 2026. Boa tarde para você, eu sou o Luciano Henrique. Sigo ao vivo aqui na programação até as 5 da tarde, levando para você muita música, alegria, descontração, muita coisa boa aqui dentro do Rádio Revista. Tem notícias, tem prestação de serviço, tem fofocas, tem a sua participação sempre no 43 996 20 4600. Tempo em Andirá neste momento está de sol, está com sol, né? Para melhor dizer, 25 graus aí de temperatura. Ótima tarde para você, viu? Hoje nós comemoramos no dia 24 de setembro, o dia do mototaxista. Festividade religiosa também de Nossa Senhora das Mercês na Igreja Católica, né? E para você que tá ligadinho junto com a gente, olha, sejam todos muito bem-vindos. É uma alegria ter você junto com a gente nessa tarde maravilhosa, tarde de quinta-feira, né, gente? Já estamos avistando o final de semana, agora 2h10.
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3: É o Rádio Revista começando com uma homenagem especial a Rick, que nos deixou, e o Renner, ao lado de Deus. 2h10, o Rádio Revista já começou, mas a minha participação ao vivo a partir de agora até as 5 da tarde.

né, gente? Rick Renner, ao lado de Deus. Agora são 2:14, 2:14. Vamos falar um pouquinho sobre a despedida aí do Rick, né? Da dupla Rick Renner, que teve a sua vida ceifada. Ele e mais quatro pessoas aí recentemente num acidente de helicóptero, né? Ali na região da Serra, em Santa Catarina. Olha, músicos e familiares de Rick e também de Renner chegaram com ônibus da banda por volta das 11 horas para prestar a última homenagem a Rick Solo. Está sendo velado nesta quinta-feira no cemitério Pax, em Sorocaba, né? Então, as informações chegando para você é que amigos do cantor, como Daniel, Zezé de Camargo, Zé Henrique da dupla com Gabriel, Paulinho da dupla César e Paulinho, Marrone da dupla com Bruno, e a dupla sertaneja Altaíde e a Alexandre, né? O Altair agora e Alexandre, além do empresário e sogro de Rick, Marcos Nascimento, também já estão presentes ali no velório, né? Rick, que fazia dupla sertaneja com Renner, morreu em um acidente aéreo na última segunda-feira em Santa Catarina. Ele e outras quatro pessoas, incluindo o empresário Bruno Avelar, morreram na queda do helicóptero na região serrana de Urubici, em Santa Catarina. A cerimônia é restrita, mas fãs também estão reunidos na frente do cemitério. A família divulgou um comunicado reconhecendo o carinho do público, mas optou por uma cerimônia de despedida fechada para parentes e amigos mais próximos. O corpo do artista, de 59 anos, chegou no cemitério nesta segunda-feira por volta das 4:30 da manhã, após voo que saiu de Florianópolis, e o enterro está previsto para logo mais às 17 horas, né? E olha, uma homenagem aqui também, né, em meio a essa triste notícia, né, da morte de Rick, da dupla Rick Renner, mas também no velório, o filho de Bruno Avelar, também que estava no avião aos 10 anos, o filho de Bruno Avelar surpreende com maturidade em entrevista e acaba comovendo com declarações inesperadas sobre o pai, né? No velório do empresário Bruno Avelar, em Belo Horizonte, o filho Caí, de 10 anos, comoveu os presentes ao relembrar os últimos momentos com o pai e prometer mesmo manter, né, aí o seu legado de generosidade no futuro. Avelar faleceu também na queda do helicóptero na Serra de Santa Catarina. Esse acidente trágico que também vitimou outras quatro pessoas, incluindo aqui o cantor Rick Solo. A despedida reuniu familiares, amigos e admiradores, marcando profunda comoção nacional diante também desse desastre aéreo, né? Ao decorrer da nossa programação, a gente vai atualizando, viu, gente? Os detalhes sobre o velório, o sepultamento logo mais às 5 da tarde. A gente vai trazendo todas as informações também sobre esse trágico acidente e a morte de Rick, né? Inclusive, na hora do cantor, Roberto Carlos também se manifestou, falou sobre a tristeza que ela está sentindo. Enfim, são os artistas, né, de um modo em geral, estão aí dando os seus pesares, falando um pouquinho sobre a trajetória, né? Não somente do Bruno, aliás, o Bruno também já esteve presente, né? Do dupla Bruno Marrone. Mas não somente a trajetória do Rick, mas também dos demais envolvidos nesse acidente. A gente vai trazer todos os detalhes aí dentro também da nossa programação, né? Agradecendo você pelo carinho, pela sua participação junto conosco aqui na 98. Obrigado você pela audiência, obrigado você por participar e fazer parte junto conosco aqui da nossa programação, tá? Uma música que o Rick gravou ao lado do padre Fábio de Melo. É uma música linda, linda demais, que a gente vai ouvir agora também, para fechar esse bloco, tá? 2:18, Rick Solo com o padre Fábio de Melo, aqui na programação da 98.

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2: Já estamos de volta aqui com o nosso Rádio Revista na Timburi 98,5, a sua melhor companhia. Gente, agora 2h33. Deixa eu mandar um abraço aqui, né? Pessoal que tá ligadinho junto com a gente. Alô, Nadir, Nadir dos Santos, tá participando junto com a gente nessa tarde maravilhosa. Meu amigo Marivaldo Ladeia, um abraço, meu amigo Marivaldo. Helena Sodré, sempre na sintonia. Oi, Conceição, boa tarde. Obrigado, hein? Obrigado pela companhia. Conceição Alves, alô, Neia, boa tarde. Dalina, Margarete também tá aqui junto com a gente, né? Obrigado pela sintonia. Gente, deixa eu ver se eu acho uma quando a gente mandava alô aqui, deixa eu ver se tem aqui ainda, Luciano. Ah, parece que eu achei algum lugar aqui. Cadê? Ah, rapaz, eu sei que tinha, viu? Cadê? Ah, essa aqui, ó, vamos ver. Você lembra dessa trilha aqui, ó? Aí, ó, é o nosso Alô Timburi, gente, 2h34. Você lembra dessa ou não? Tava mexendo aqui nos arquivos, achei essa aqui, né? Alô, meu amigo Wellington Gasparini, dá pra gente usar essa aqui nos alôs, hein? É, 2h34. Ah lá, que legal. Pra quem não se lembra, é dessa trilha aqui do Alô Timburi. Alô, João, boa tarde pra você. Tá ligadinho junto com a gente também, né? Inclusive, ele mandou uma foto aqui que em 2000, lá no rodeio, né, gente? A dupla Rick René estiveram em Andirá, foi bater bola lá no clube de campo. Verdade, eu lembro desse dia, viu? Inclusive, entrevistei aqui Rick René também nessa oportunidade, viu, gente? Bacana, João, obrigado por compartilhar com a gente, tá? Quem mais tá ligadinho junto com a gente? Alô, o Everton. Alô, Lívia, o Emerson, a Evelyn. Obrigado pelo carinho, todo mundo aí participando junto com a gente, viu? Deixa eu mandar uma boa tarde aqui também pra Alessandra, tá ligadinho junto com a gente. Alô, Mari Martins, boa tarde, obrigado pela companhia, viu? Lu, tá ligadinho junto com a gente também, valeu, Lu! Bacana! Olha, o Wilson Morancim, tá convidando a todos pro Encontrão Pé Vermelho, hein? Faltando 15 dias pro grande encontro. E você ainda não garantiu sua presença no almoço do dia 10? Olha só, você ainda não decidiu... Se vai participar, mas se aí você já está a fim de adquirir o convite, então fale lá com o pessoal, né, da organização do Encontrando os Pé Vermelho, no 9984-7956. Participe você também aqui da nossa programação.
3: Tá

0: Ativo de FM 98,5. Beijei a Cora, Diego e Victor Hugo. Passa por aqui, não namora, Cleiton e Romário. Gente, agora 2h41. Você sabe que no dia 24 de setembro do ano de 1973, a Guiné-Bissau declarou sua independência de Portugal, hein? Em 1944, a primeira legião da Força Expedicionária Brasileira, a FEB, desembarcou na Itália durante a Segunda Guerra Mundial, né? Hoje também é dia de Nossa Senhora das Mercês, viu, gente? Uma data litúrgica dedicada à Virgem das Misericórdias, muito comemorada em festejos tradicionais de municípios brasileiros, como em Jaicós, no Piauí, e também em Curitiba, né? Nossa Senhora das Mercês, hoje dia do mototaxista, que homenageia os profissionais que fazem o transporte de passageiros em motocicletas. Aqui na nossa região é muito comum você encontrar esse tipo de trabalho, né? De trabalho e de serviço oferecido aí pelos mototaxistas. Então, um abraço a todos os mototaxistas aí, tá? Pelo dia de hoje. Gente, hoje também nós estamos aí no Setembro Vermelho. Conscientização da saúde, um período que reforça os cuidados, a prevenção de doenças cardiovasculares, associado frequentemente ao mês de conscientização também do coração, viu? Quanta coisa importante para você celebrar junto com a gente também aqui nesta tarde de quinta-feira. Hoje é dia de Feira da Lua, em Andirá, né? Todas as quintas tem aquele encontro marcado aí na Feira da Lua, né, gente? Já tem mais Rádio Revista, tem a sua participação valendo aí no nosso 99620-4600.
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2: 2h43. 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
5: A sua melhor companhia sempre, né, gente? Aqui na Timbury FM. Muito boa tarde para você que tá ligadinho junto com a gente. 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Meu amigo, seu João, o Gelson, a Sandra, toda a equipe aí, um abraço, viu? Carinhoso pra vocês e uma ótima tarde, obrigado pela companhia. Gente, agora 2h50 e a Maíra Card e o Thiago Nigro compareceram juntos, né? Ao velório do empresário Bruno Avelar, lá em Belo Horizonte, para prestar homenagens ao amigo de longa data. A verdade, 41 anos, que faleceu em um trágico acidente também de helicóptero na Serra Catarinense, causada por condições meteorológicas adversas. A queda também que vitimou, né, outras 4 pessoas, incluindo o cantor Rick, os tripulantes. As causas da tragédia que comoveu o país estão sendo investigadas pelo CENIPA, com apoio da Força Aérea Brasileira. Agora nós estamos com quantos graus, Luciano Henrique, nesta tarde de quinta-feira? Agora há pouco estava 25 graus, né? Tempo bom, tempo de sol em Andirá, sensação térmica mesmo, também de 25 graus. Não tem previsão de chuva para hoje, né? A umidade relativa do ar está em 51%, viu, gente? Dia de sol hoje, Andirá 25 graus. Mesmo clima, né? A mesma temperatura está na cidade de Cambará. Já em Bandeirantes e Barra do Jacaré, 24 graus de temperatura nesse momento.
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0: Tiburi FM, sempre a sua melhor companhia. Alexandre Pires, como a Erma Raíza, parece fake. Essas por sozinhos, Jorge e Matheus, passou por aqui também na 98. Bruno e Matheus também, né, gente? 3 horas em ponto, até em 5 da tarde. Tem o nosso Rádio Revista Tiburi, nesta tarde maravilhosa de quinta-feira já, hein? Quinta-feira já, bebê. É, não é fácil não, rapaz. Tá pensando o quê? Tem que passar muito rápido, né? Passa muito rápido demais. E você ligadinho junto com a gente. Olha, vamos falar aqui sobre os aeroportos. Aeroporto de Assis. Como está nesse momento aqui na nossa região, hein? Aeroporto de Assis, São Paulo. Condições perfeitas aí, né? Condições perfeitas para decolagens e pousos. Vento 7 km por hora, sensação aí de 25 graus, umidade relativa do ar também em 52%. Está tranquilo ali o aeroporto de Assis. O aeroporto de Londrina, neste momento, também operando normalmente, viu, gente? É. A cidade de Londrina, o tempo agora para o aeroporto é de sol com algumas nuvens. 24 graus de temperatura, a sensação mesmo é de 24, a umidade 54%, 8 km de vento, a pressão 10,14 HPA, né? Então tá tudo normal, tempo agora no aeroporto de Londrina, funcionando normalmente nesta tarde, viu? Ainda aqui na nossa região, o aeroporto de Marília, como que tá também operando normalmente, tá? Tempo agora... O aeroporto de Marília, 26 graus de temperatura, sol com muitas nuvens, umidade 50%, 7 km de vento, também no aeroporto de Marília. Já no Paraná temos o aeroporto de Telêmaco Borba, lá o aeroporto está funcionando normalmente também, mas o clima já está um pouco diferente, né? A temperatura mais baixa, sol com muitas nuvens, mínima de, aliás, temperatura ambiente de 19 graus lá no tempo, aliás, o tempo agora, né, Luciano? Lá no aeroporto de Telêmaco Borba. Umidade relativa do ar 55%, 6 km de vento. Muito bem, muito bem, muito bem. Tá tudo normal aí, que nos aeroportos aqui da nossa região, né? Vamos agora para os nossos patrocinadores, eu volto já já. Tem participação do nosso ouvinte, 43996-24600. Não sai nem não, continue com a gente, vamos prestigiar nossos patrocinadores.
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1: Já estamos de volta aqui na sua ZYM248, 98,5 Timburi FM, a sua melhor companhia. Oi, gente, prazer, eu sou o Luciano Henrique, vou contigo até as 5 da tarde nesta quinta-feira, né? Quintou por aqui, já sentimos, já posso sentir aquele cheirinho de fim de semana. Hoje estamos vivendo dia 24 de setembro, estamos aí na primavera brasileira. Alguém avisa o inverno que ele já pode ir embora, gente? É, mas com esses fenômenos aí da natureza, tá difícil, hein? O trem tá descontrolado, rapaz. Ótima tarde pra você que tá ligadinho junto com a gente. Muito obrigado pela sua participação, pela sua audiência. Vai mandando o seu toque aí, viu? Sabe aquele recadinho? Sua participação, manda pra nós. 43 996 24 600. Sempre uma alegria ter você junto com a gente, viu? Pra você que nos acompanha no rádio ou através das plataformas digitais, muito obrigado, hein? 99 8

Alô, Andrei, boa tarde. A Fernanda Maria de Marque. Alô, pessoal lá da Barra do Jacaré, sempre ouvindo a gente. Obrigado, viu? Fernanda Maria, sempre na sintonia. Alô, Eva Francisco. Minha querida Mônica Fernandes, a mulher que viralizou no show de João Victor. E como é que é lá dos meninos? Hã? Victor e Matheus? Como é que é? Isso mesmo, né? Não, Diego e Victor Hugo, Luciano. Oh, meu Deus do céu! Diego e Victor Hugo. É tanta dupla, né, gente? É o Diego e Victor Hugo, né, Mônica? Um beijão pra você, viu? Obrigado pelo carinho de sempre, sempre ouvindo a gente. Hoje tem Feira da Lua. Meu amigo Tio Mirim tá ligadinho junto com a gente. Quem não perde também uma programação nossa, né? É o nosso amigo, o Tio Mirim, né, gente? Lá da Feira da Lua, o Nenona. Alô, Marinês! Pessoal lá da Praça da Barra do Jacaré ouvindo a gente também. Obrigado, viu? Alô, Marlene Pereira. Uma excelente tarde pra você também, lindona. Obrigado pela sua participação, pela sua audiência. Junto conosco aqui também na programação da 98.

0: TVT com o Kleber e Cauã, fechando esta sequência aqui na programação da 98. Boa tarde para você que tá ligadinho junto com a gente, né? Uma sequência maravilhosa. Muita música boa no seu rádio nessa tarde de quinta-feira, Luciano Henrique. Quintou por aqui. Você que tá ligadinho junto conosco. Tá participando aí, viu? 996-24600. Claro, com muito carinho, vou atendendo você aqui na programação da 98 da Timburi, a sua melhor companhia. Bacana. 3 horas e 21 minutinhos, 3h21, né? 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Também meu amigo o Gelson, a Sandra e toda a equipe, um abraço.
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6: Gente, agora são 3h34, já estamos de volta aqui com o nosso Rádio Revista. Muito boa tarde para você que está ligadinho junto com a gente, ouvindo, compartilhando aqui a nossa programação junto com a gente. Quem está participando, meu amigo Juninho Zói. Fala aí, Juninho, boa tarde.
7: Boa tarde, Luciano.
6: Beleza, jogador?
7: Pedi almoço, meu guerreiro. Mandei. Eu pedi peão de obra, Mato Batista.
6: Opa!
7: Foi para Joana Chaco, pro Roco, Bico, Sandro Velo, vai Pedreiro, Silva Francisco. É. O Nilton Pintor, pro João Vitor. Pro DI, pro VJ, pro Lambisco, Chuvano. Pro Diego, entregador da Corotinta, pra Júlia, pra Ana Paula, pra Fran, uhum. Barriguinha, pra todos os amigos das antigas, pra todos os amigos do pintor,
6: beleza.
7: Pra todos os amigos do industrial e pra todos gostarem da música. Tamo junto, um abraço.
6: Valeu, meu querido. Tamo junto, um abraço. Agora são 3h34. Amado

0: de Paulo e Paulino, quem me dera.
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Uma excelente tarde para você que tá ligadinho junto com a gente. Agora tem Edson Hudson. Quem me viu? Quem me viu? Quem me vê? 3h49. Aqui na cidade.

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0: Tá aí, né, gente? Três batidas, Guilherme e Venuto, fechando essa super sequência. Para você que tá ligadinho junto com a gente, uma excelente tarde. Um minutinho faltando para as 4 horas da tarde, né, gente? E dando uma atualizada aqui, né, nas informações. Deixa eu ver aqui para você. Da questão lá também, né? Do acidente envolvendo o cantor Rick, mais o empresário, o videomaker, o piloto e copiloto. Teve uma postagem aqui do Marcos, né, da dupla Combelunte, que desabafou nas suas redes sociais após a morte do cantor Rick e do empresário Bruno Avelar, lá vítimas do acidente de helicóptero em Santa Catarina. Ele que era amigo pessoal dos dois, né? E o sertanejo afirmou que está cansado de perder pessoas queridas em acidentes aéreos, né? Ele colocou lá: viver no céu e na estrada não é para qualquer um. Perder dois amigos ao mesmo tempo é um bem pesado, né? Aliás, é bem pesado, ele quis dizer. Eu que interpretei aqui a leitura errada. Ó, perder dois amigos ao mesmo tempo é bem pesado. Escreveu o Marcos, da dupla Marcos e Belucci, né, gente? O sepultamento do Rick está previsto para daqui a pouquinho, às 5 horas da tarde. A gente vai estar acompanhando também aqui as informações, né? Sobre essa tragédia. Infelizmente, né, ceifou a vida aí do Rick, da dupla Rick Renner. Eu ainda não vi muita coisa do Renner, né, cara? Ele estava bem abalado. Claro, né, muito triste pela perda do companheiro. Afinal de contas, foram anos de trajetória junto, né, convivendo juntos. Uma coisa que chamou muita atenção, até a Roberta Miranda também fez questão de comentar aqui na sua postagem, é que antes o Rick tinha 900 mil seguidores nas suas redes sociais. Depois, ele foi para 2 milhões, gente. Ou seja, como que pode, né? O Rick ganhar 1 milhão de seguidores após morrer. A cantora sertaneja comentou o caso nas suas redes sociais nesta quinta-feira, dia que o corpo do Rick é velado após o acidente, né? Ela diz aqui, ó. Ela usou suas redes para dizer a seguinte situação. Chega a ser cruel, comentou o artista nesta quinta-feira. Pensei o mesmo, chega a ser cruel você não valorizar em vida quem tanto fez pela música, comentou Roberta nos stories. No caso, ela compartilhou uma publicação com o texto: Rick ganhou 1 milhão de seguidores porque morreu. Se não faz sentido algum, valorizem as pessoas em vida. Todo mundo tem algo bom para falar de você, só estão esperando você morrer para postar. Gente, olha, isso abre uma reflexão, né? Porque assim, eu tive esses 2 dias, né? Terça e quarta-feira, eu estava em Curitiba porque eu tinha um exame médico, né? Enfim, consulta médica, aquela coisa toda, para fazer ontem. Então, precisei um dia antes para poder me organizar e fazer o exame na tarde de ontem. Tá, até aí tudo bem. Na volta, né? Na volta, eu fui e voltei de ônibus, né? Não fui de veículo particular, ou enfim, fui de ônibus. Na volta, tinha um rapaz que ele falou que estava viajando, não sei quantas horas ele foi até Curitiba. De Curitiba, ele estava pegando um ônibus, o mesmo ônibus que eu peguei, ele estava vindo ali para a cidade de, aqui perto de Andirá mesmo, Santa Mariana. Aí eu perguntei para ele: mas você tá indo a trabalho, o que você está fazendo? Não, estou indo num sepultamento, num velório, né? Eu quero ver se dá tempo de eu chegar no sepultamento, vai ser meio-dia. E eu preciso chegar antes, né? E estava previsto para ele chegar ali, o ônibus passar ali por Santa Mariana, por volta de umas 6 horas da manhã, né? Então daria tempo suficiente. Mas eu ali conversando com ele, perguntei: mas fazia quanto tempo que você não via esse ente querido que você está indo no velório, no sepultamento? Ele falou: 40 anos. Gente, aí eu pergunto: 40 anos, a pessoa morando longe, né, e tal, que não via esse ente querido. Daí não entrei muito em detalhe, não sei se é pai, se é mãe, se é primo, irmão, o que que era. Mas eu fiquei pensando, olha a correria que ele estava fazendo, vindo da Bahia, né? Ele chegou por Curitiba, não sei qual cidade da Bahia que ele estava vindo, e bem o sotaque de baiano mesmo. Depois ele pegou de Curitiba, né, para descer em Santa Mariana, para ver uma pessoa já sem vida. Aí vem essa reflexão mesmo, né? Porque muitas vezes nós esperamos para fazer certas coisas, né? Fazer o bem, praticar o bem para a pessoa enquanto está em vida, né, gente? Porque depois que morre, né? Isso aqui realmente é assustador, né? Eu lembro, eu já segui o Rick, tanto o Rick Solo quanto a dupla Rick Renner nas redes sociais, e realmente o Rick, ele tinha lá 900, em torno de 900 mil seguidores. Depois que ele faleceu, aumentou para 2 milhões. ou seja, passou de 1 milhão de seguidores a mais do que ele tinha em vida. E qual que é o objetivo disso? Por que isso, né? É bem complicado mesmo. Aí é a mesma situação desse homem, né, que estava vindo da Bahia para ir num enterro. Tudo bem, ele vai lá, ele vai ver uma pessoa já sem vida, né? Não vai poder abraçar, não vai poder, enfim, ter um momento ali com a pessoa. A pessoa que morreu não está vendo mais nada, né? Pelo menos a gente imagina isso, que depois que morre apaga tudo ali, enfim, é só o corpo, né? Então, gente, fica essa reflexão. Eu também fiquei pensando nisso depois, falei, poxa vida, o cara levou 40 anos, né, morando fora. A gente não sabe os motivos também, né, gente? Por que que demorou tanto? Quem sou eu para julgar? Quem somos nós para julgar alguém, né? Mas eu fiquei pensando sobre isso depois. Falei, poxa vida, o cara levou 40 anos morando fora. Agora vem correndo aí com medo de não dar tempo de se despedir de alguém dentro de um caixão, né? Um corpo, né? Já sem vida. Como tem uma música que eu acho muito bacana, fala muito sobre isso, né, que é o Zezé de Camargo e Luciano, que fala flores em vida, né? Eu quero viver a vida, quero flores em vida. E é verdade, né? Muitas vezes a gente deixa de presentear alguém, de dar flores para alguém em vida, né? Só vai lembrar depois que morre, ou vai mandar lá no velório, né, uma coroa de flores, né? Muitas vezes tem pessoas que não sabem o que é receber um buquê de flores, uma rosa que seja em vida, mas depois que morre vai receber lá as coroas de flores, né? Então, assim, valorizar enquanto a gente tem, porque depois que perde, né? Aí é complicado, né? A gente sabe que a gente não é perfeito, a gente tem muitas falhas, etc, etc. Mas como é importante, né, dizer eu te amo, como é importante você abraçar, como é importante você viajar quilômetros e quilômetros para ver alguém que você gosta, que você ama em vida, né? Poder compartilhar, né? E receber homenagem em vida. Eu me lembro quando o Chico Anísio, antes de morrer, ele recebeu uma homenagem, né? O humorista e ator, enfim, né, o Chico Anísio, antes dele falecer, ele recebeu a homenagem e ele comentou sobre isso, né? Ele falou assim, poxa, eu estou feliz de estar podendo ver a homenagem que eu estou recebendo antes de eu morrer, né? Então ele teve esse privilégio. O Didi, né, o Renato Aragão, também já foi homenageado várias vezes e ele também, mesma coisa, olha, ele está vendo a homenagem que ele está recebendo, né? Então isso é bom demais, né, gente? Então se você tem que falar que ama alguém, fale. Se você tem que expressar algum sentimento para alguém, expresse, né? Você tem que falar algo para alguém, fale enquanto está vivo, porque depois que a pessoa morre, infelizmente, né, daí a gente a gente fica naquela, sabe, se a pessoa tá vendo ali, tá ouvindo, a gente sabe que não, fisicamente falando, um corpo não tá, não tem mais vida, não respira mais, né, não tá mais ouvindo, não tem mais o sentido de ouvir, de falar, né, de demonstrar algum sinal de vida, aquela coisa toda, né, o cérebro já apagou e tudo mais, né, o subconsciente já era, então a pessoa não tá vendo mais nada ali, acabou, né. Claro que fica as homenagens, né, para a pessoa que morre e tudo mais, né, fica ali a família, despedida, né, isso aí é normal e tudo mais, mas a minha reflexão aqui vem sobre isso que está acontecendo, né, sobre o que a cantora Roberta Miranda falou, sobre tantos outros falaram a mesma coisa. Eu vi uma postagem lá dos Agroboy, não sei o nome dele lá também, mas o vocalista dos Agroboy, revoltado com isso também, onde já se viu, né? Aumentou 1 milhão de seguidores nas redes sociais do cara depois que o cara morreu, né? Então é complicado, né, gente? Então vamos viver a vida, vamos amar enquanto estamos aqui, enquanto a pessoa pode receber o teu abraço, né? Enquanto você pode também receber o abraço de alguém. Estou falando assim, tanto de dar e também de receber, né? Depois os nossos patrocinadores têm mais músicas para você aqui no Rádio Revista.
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É isso aí, gente. A sua melhor companhia sempre. Essa é a sua gente no M248 Timburi. Agora 4 horas e 16 minutos. Já, Luciano Henrique. 25 graus de temperatura. O sol está brilhando lá fora, viu, gente? Que maravilha. 51% da umidade relativa do ar. Vento em 6 km por hora. Tá tranquilo hoje. O dia tá maravilhoso. Andirá, Bandeirantes, Cambará, Barra do Jacaré, toda a nossa região na casa dos 25 graus, né? Então, para você que tá ligadinho junto com a gente aqui no norte do Paraná, você do sul de São Paulo, quando tá chegando o nosso sinal, muito obrigado, viu? Através também desse Brasilzão e mundo afora pelas nossas plataformas digitais, nosso site timburifm.com.br. Muito obrigado, senhoras e senhores, sejam todos bem-vindos. Agradeço pelo carinho, pela audiência. Você que está sempre junto com a gente aí, viu? 4 horas e 17 minutos, 4 e 17. 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

0: 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Gustavo Lima, o embaixador, para você aqui no nosso Rádio Revista.
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2: 4:22. 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
12: É isso aí, pessoal. Agora são 4 horas e 28 minutinhos. 4h28. Alô, alô, pra você que tá ligadinho junto com a gente. Uma excelente tarde. Deixa eu mandar um abraço. Os últimos, né, praticamente dessa tarde, né, gente? Helena, tudo bem, Helena? Alô, Jandira, alô, Nivaldo, Mariano, boa tarde, alô, Ana Maria. Ana Maria lá da Engenheiro Reboa, sempre tá ouvindo a gente. Abra as pessoas da Super Limpo. Valeu, pessoal, as nossas queridas meninas lá do Supermercado Arcângelo, né? Toda a equipe, em especial para as meninas lá da padaria. A Dani, a Rose, a Martinha, a Zilma, né? Ela sempre ouvindo a gente também. Valeu, Helena Cruz. Ótima tarde para você, obrigado, viu? Alô, também lá para a toda a família 90, a minha amiga Ângela tá ouvindo a gente. A Luana também, obrigado pela companhia, viu? Alô, Cris, boa tarde. Meu amigo Silvestrini tá ouvindo a gente também. Alô, Celção, grande Celso Reginaldo, Tamires Francisco. Eu sou lá da cidade de Arapongas, viu, gente? Verdade, Tamires Francisco tá sempre nos ouvindo pela internet. A Maria do Carmo também, né, lindona? Obrigado pelo carinho, pela audiência. Quem mais tá ouvindo a gente? Querida Eva Custódio, meu amigo Juca, um abraço. Obrigado, viu? Meu amigo Baleado, rapaz, quanto tempo. Pessoal também lá do Danilo, né? Na distribuidora do Danilo. Valeu, obrigado pela audiência. A nossa queridona aqui também ouvindo a gente, né? A Carmen Silva. Alô, Carmen, boa tarde. Obrigado. Alô, Marlene Pereira, tá ouvindo a gente também, né, Marlene? Pessoal das cidades vizinhas, alô Bandeirantes, alô Itambaracá, pessoal lá de Santo Antônio da Platina, alô Barra do Jacaré, alô pessoal de Jacarezinho, meu amigo o Zé Silva, ali da cidade de Ribeirão Claro, né, gente? Valeu, obrigado, hein? Obrigado pela audiência, obrigado pela participação, tudo de bom aí, Marlene tá ouvindo a gente também, valeu Marlene. Marcelene Rodrigues, sempre ouvindo a nossa programação, alô pessoal da Vila Industrial, valeu, obrigado pelo carinho, viu? Pessoal do Jardim Paraná também. Quem mais tá ouvindo a gente? Família Pereira Moraes, sempre ouvindo a nossa programação também, valeu. Rosângela, boa tarde, como é que você tá, lindona? Obrigado pela audiência, obrigado pela companhia, todo esse pessoal maravilhoso aí, dona querida, minha amiga Durvalina Boracim. Alô Durva, boa tarde. A Monade também tá ouvindo a gente, né? Tá ouvindo a nossa programação. O que mais, gente? Um monte, né? De pessoas aí participando, compartilhando de bons momentos junto conosco aqui na 98. Um abraço, meu querido pastor Valdoé. Tá todos os finais da tarde aqui também na Hora da Benção. Pastor Paulo, um abraço. Também todas as manhãs aqui junto com a gente. Muito obrigado, viu? A Vanessa Teixeira tá oferecendo a programação também para sua família, pro esposo Marco Antônio Pereira. A filha Lígia Maria Pereira tá ouvindo a gente também, valeu. Alô Guido Pintor, um abraço meu queridão, a Claudineia dos Santos. Alô Gabriel, boa tarde, obrigado pela audiência, todo o pessoal ouvindo aqui a 98.
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0: Essa música é linda demais. Tá aí, Zezé de Camargo e Luciano. Cada volta é um recomeço.
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0: Muito bem, gente, 4 horas e 40 minutos. Chama um alô para esse pessoal maravilhoso, está ouvindo a gente. Ouvindo aqui a 98, a Helena Sodré, né, Helena? Boa tarde para você, estava com saudade aqui, né? É, fiquei 2 dias fora, né, Helena? Obrigado pelo carinho, lindona.
1: Boa tarde, tudo bem?
0: Boa tarde.
1: Só liguei para dar um alô. Tchau.
0: Valeu.
1: Deus abençoe.
0: Amém, queridona. Obrigado pelo carinho, viu? Obrigado. Quem mais está ouvindo a gente aqui também? A Vilma. É isso, Vilma? Estou ouvindo a nossa programação, né, Vilma? Ali no postinho do lado, do ladinho ali do postinho, né? Avenida Industrial. Está curtindo a gente também. Obrigado, Vilma. Deus abençoe, tá? Obrigado pelo carinho, obrigado pela audiência. Esse povo querido aí sempre curtindo e compartilhando junto conosco aqui na 98. Já tem muito mais para você.
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0: 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É, senhoras e senhores, muito obrigado pela sua participação. 4:46. Já estamos caminhando para a reta final aqui do nosso Radio Revista. Muito bem, muito bem, muito bem, gente. 4:46. Olha... Clima gostoso hoje, hein? Mínima de 15, máxima de 29 graus. Hoje é o dia de sol. A noite vai ser de céu limpo também, né? Então aproveite, viu? Noite agradável aí de sexta-feira, de quinta-feira, né? Isso. E amanhã, sexta-feira também, viu? Será de sol com algumas nuvens ao longo do dia. E noite de céu limpo, mínima de 15, máxima de 29 também. No sabadão, sol com algumas nuvens. Também não tem previsão de chuva, mínima de 15, a máxima de 32 graus. Já começou a melhorar o clima. Pra você esquentar, né? O domingão também já tem previsão de sol com algumas nuvens. Também não chove. Já aumenta também a temperatura, mínima de 18, a máxima de 34 graus, viu, gente? Essa é a previsão aí para os próximos dias, esse próximo finalzão de semana. Muito bem. Deixa eu ver se a gente tem alguma coisa atualizada aqui sobre o velório do cantor Rick, né, gente? Da dupla Rick Renner. A gente já vai trazendo aqui pra gente finalizar, né? Vamos ver se tem alguma coisa aqui atualizada. É, todas as notícias. Todas as notícias são já de 3, 4 horas atrás, né? Não tem nada atualizado sobre se já tá. É, indo para o sepultamento e coisa e tal, né? Eu vou continuar acompanhando aqui, a gente continua acompanhando e, claro, nas nossas redes sociais também você fica muito bem informado, sabendo de tudo sobre essa questão aí da morte, né? Do cantor Rick, da dupla Rick Renner. Infelizmente perdeu sua vida num trágico acidente. Ele também mais 4 pessoas, né? Foram 5 vítimas: piloto, copiloto, o videomaker e o empresário também. Poxa vida, né, gente? Muito triste, né? Muito triste mesmo. Eu tive o prazer de entrevistar Rick Renner quando eles estiveram aqui em Andirá. Acho que no começo do ano 2000, não me recordo certinho. Fizeram fazer show aqui, né? Antes da Faceira, a festa do peão, né? Era lá no Andradão ainda. Eu lembro que eles foram muito queridos, foram na rádio, né? Não era na Tiburi na época, eu trabalhava, viu? Eu trabalhava na extinta 97. E eu lembro que eles foram lá na rádio, né? Teve lá com a gente, foi muito bacana, viu? É isso aí. Puxa vida, que Deus abençoe eles, né? A família deu consolo aí, né? Pro a família do Rick. Depois pro Renner também, né? E sabe que o Rick foi um suporte muito grande na vida do Renner. Renner teve problemas com alcoolismo, né? Problemas ali, acho que, se eu não me engano, também isso é alguma coisa até que ele estava envolvido com o uso de drogas, enfim. Mas eu me lembro do alcoolismo. Drogas eu não tenho certeza, não vou falar o que eu não tenho certeza, mas do alcoolismo ele teve problemas e o Rick foi sempre um grande parceiraço, né? Ele teve a carreira solo dele, até que virou Rick solo. Separou, depois eles voltaram, conversaram, né? Voltaram a dupla novamente. Então, era assim, grandes parceiros, né? E uma grande perda aí, realmente, pra nossa música, né? 59 anos apenas, né, gente? Muito novo ainda. Mas são coisas que acontecem, né? E é o tipo de notícia que a gente nunca gosta de dar, né? A gente fica naquela esperança. Quando estavam somente desaparecidos. Eu também tinha uma no fundo de esperança que, ah, não, deu tudo certo, eles fizeram um posto de emergência, conseguiram, mas infelizmente, né, não foi o que aconteceu, né? A gente deseja, assim, que a família, né, a filha, tanto é que a música Filha, né, ela fala dos 15 anos, foi uma homenagem que ele fez para a filha dele. Eles sigam aí, né? Sempre a dor vai existir, saudade sim, claro. Como diz o padre Marcelo Rossi, né? Saudade sim, tristeza não, né, gente? Afinal de contas, ele já se foi, né? Então, é isso aí. Bom, não tem notícia, enquanto eu vou comentando aqui, eu procuro ter notícia atualizada, né, sobre o velório. Só no site da Terra aqui, né, que fala sobre que o cantor Marrone, né? O duplo Bruno Marrone fez uma ligação para ele há poucas horas antes da queda, né? Enfim, ele revelou, né? Na verdade, ele tentou ligar para o amigo na esperança de achá-lo com vida logo após o sumiço do helicóptero, né, gente? Olha só. No velório do cantor Rick em Sorocaba, o sertanejo Marrone revelou ter tentado ligar para o amigo na esperança de achá-lo com vida logo após o sumiço do helicóptero. A aeronave que caiu, então, na segunda-feira em Urubici, na Serra Catarinense, vitimou então o Rick, de 59 anos, e as outras quatro pessoas, infelizmente, né? Agora, as causas da queda vão ser investigadas. Ele que deixou dois filhos, na verdade, né? Quatro netos, sob forte comoção de familiares e parceiro com o Renner. Se manteve muito recluso esse tempo todo, né? A gente não vê muita coisa sobre o Renner. Mas, enfim, vai acompanhando aí, né? Então, a previsão para o sepultamento é agora às 5 horas da tarde, né? Gente, vou encerrando aqui minha participação já também, né? Aproveitando, desejando para você um ótimo final de tarde. Aqui da minha parte da rádio eu vou finalizando, mas claro, a gente continua acompanhando tudo, né? E você também fica sempre atento aí nas nossas redes sociais, né? Nós temos aqui a Maribor sempre postando aí para vocês, né, tudo que acontece em Andirá, no Paraná, no Brasil e no mundo, né? Principalmente aqui na nossa região, né? As notícias principais aqui da nossa região, você fica acompanhando também ali, junto com a Mari Borges nas nossas redes sociais, tá? Ela, a nossa equipe em toda, né? Sempre postando ali informações para você. Eu queria ver uma. Tava vendo aqui, gente. Você sabe que o IA, eles fazem. Hoje, né? Muita homenagem também através do inteligência artificial, né? Tem tanto as, como é que fala, vídeos, né? Você vê ali pessoas se despedindo, se encontrando com Deus, aquela coisa toda, né? Mas eu acho bacana também quando fazem música. Essa música, é claro, é uma música feita por um inteligência artificial, né? A gente sempre gosta de colocar. Mas eu achei muito bonito uma homenagem, né, pro Rick, a dupla Rick Renner. Eu vou colocar aqui pra gente encerrar o programa de hoje, tá? Lembrando que é uma música feita por inteligência artificial, tá, gente? Não é um cantor real, tá? Mas é muito linda. Chama-se Pra Sempre Rick Renner. A gente vai ouvir juntos aqui pra fechar, então, o nosso Rádio Revista de hoje, tá bom? Fiquem todos com Deus. Amanhã a gente se fala a partir das 2 da tarde, né? O Rádio Revista já começa coladinho com o Timbo de Notícias. Mas a partir das 2 eu tô de volta ao vivo também, né? Logo após o Timbo de Notícias aí com o nosso Rádio Revista, tá? Então, pra sempre, Rick Renner, uma canção pra quem nunca será esquecido.
16: Artistas que terminam uma apresentação e artistas que deixam o público cantando mesmo depois que as luzes se apagam. Esta canção é para Rick e para cada pessoa que levou uma música dele para dentro da própria vida.

Hoje existe uma família tentando compreender. Existe um amigo olhando para o lado do palco e encontrando um silêncio, onde sempre existiu uma voz. Por isso, esta parte não é apenas uma homenagem. É uma oração.

0: A voz do Rick. Enquanto alguém cantar suas canções, a sua voz permanecerá. Hoje, uma das vozes mudou de lugar, mas toda vez que o Brasil cantar, Rick estará de volta ao palco. Obrigado por tudo, Rick!
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